0: na legislação até então existente, não tinha especificidade nem a proporcionalidade da resposta adequada para esses casos, e agora nós temos isso, que o ambiente digital, por sua imediatidade, cobra respostas igualmente imediatas. Então, esses tipos penais mais adequados, como de violência sexual, abuso sexual, exploração sexual, vêm tomar o lugar de outras figuras mais genéricas e que não tinham a especificidade adequada para a tipicidade penal correspondente.
1: Entre as mudanças está a ampliação da pena para quem adquire, possui ou armazena material contendo violência sexual contra crianças ou adolescentes. O texto também cria uma punição específica para a simulação de abuso sexual por inteligência artificial, utilizando o rosto, corpo ou voz de crianças e adolescentes. Janine Mello, ministra dos Direitos Humanos e da Cidadania, destacou que o uso da tecnologia não pode servir como instrumento de violação de direitos.
2: A inteligência artificial, de maneira geral, os avanços tecnológicos têm um potencial enorme para o desenvolvimento econômico do nosso país, mas eles não podem e não devem ser instrumentos de violações de direitos e para a criação de ambientes que não são seguros para as nossas crianças e adolescentes.
1: Com a lei, a criança ou adolescente, vítima ou testemunha, tem assegurado atendimento psicológico e psicossocial contínuo e especializado. E os abusadores ficam obrigados a cobrir integralmente os custos do tratamento da vítima. A delegada da Polícia Federal, Rafaela Parca, comentou sobre os novos dispositivos.
3: Possibilitam não só a repressão, que é muito importante, as pessoas têm que ter uma sentença justa e adequada, a polícia tem que ter condições de investigar, mas também trazem o que eu acho mais importante, que é a prevenção. A gente precisa de muitos mecanismos para defender essas crianças, especialmente no ambiente digital, que não foi desenhado para elas.
1: A lei também prevê autorização para a chamada ronda virtual, mecanismo que permite a atuação de órgãos de investigação em ambientes digitais para identificar e coletar arquivos relacionados a crimes de violência sexual contra crianças e adolescentes. E no rol dos crimes hediondos, considerados de extrema gravidade, passam a figurar condutas como produzir, vender, trocar, publicar, divulgar e armazenar registros de violência sexual contra menores de idade. Reportagem Gabriela Noronha.
4: Lei prorroga até 2030 acesso de santas casas e hospitais filantrópicos a crédito com recursos do FGTS.
5: Instituições que atendem o Sistema Único de Saúde podem dispor de até 2 bilhões de reais.
6: A lei prorroga até 2030 o prazo para a aplicação de recursos do FGTS como crédito para hospitais filantrópicos e santas casas de misericórdia. A linha de crédito também poderá ser utilizada por instituições sem fins lucrativos que atuam no atendimento a pessoas com deficiência e prestam serviços ao Sistema Único de Saúde. Com a prorrogação, mais de 2 bilhões de reais de recursos em crédito ficarão disponíveis para essas instituições. Em 2025, as Santas Casas realizaram mais de 1.300.000 internações e foram responsáveis por cerca de 2 milhões de cirurgias eletivas. O ministro da Saúde, Alexandre Padilha, destacou a importância das Santas Casas.
7: Corresponde 77% dos centros especializados, 57% das unidades de tratamento de oncologia espalhados em todo o país, tendo uma presença muito importante em várias regiões do nosso país.
6: O Fundo de Garantia do Tempo de Serviço, FGTS, é uma obrigação do empregador e não deve ser descontado do salário. Pode ser usado em diversas situações, como demissão sem justa causa, compra da casa própria, aposentadoria ou no caso da pessoa estar com alguma doença grave, como câncer. Agora, os recursos continuarão a ser usados como crédito para hospitais filantrópicos e Santas Casas de Misericórdia. O ministro do Trabalho e Emprego, Luiz Marinho, falou sobre a importância desse fundo.
8: O Fundo de Garantia tem a grande responsabilidade, primeiro, de proteger o trabalhador. Segundo, ser um fundo de investimento para investimento na saúde, as cidades para construir os viadutos, hospitais também, tantos outros investimentos.
6: Nesta quinta-feira também foram formalizados novos contratos de crédito a partir do FGTS entre a Caixa Econômica Federal e o Instituto do Câncer do Ceará, Santa Casa de Misericórdia de Goiânia e com a Santa Casa de Misericórdia de Parretos. Reportagem Márcia Fernandes.
4: O Brasil exportou mais que importou no mês de julho, o que representa um superávit na balança comercial em mais de 7 bilhões de dólares.
5: No acumulado do ano, a balança também registra um superávit. O valor é de 49 bilhões de reais.
4: O resultado foi impulsionado pela exportação nos setores da agropecuária, indústria extrativista e indústria da transformação.
5: Entre os principais parceiros comerciais está a China, com um aumento de 19,7% nas exportações, e União Europeia com crescimento de 11%.
4: Já para os Estados Unidos, as exportações caíram 12,2% nos primeiros 7 meses do ano, em relação ao mesmo período de 2025.
5: Já está valendo a nova inscrição do Cadastro Nacional de Pessoa Jurídica, o CNPJ.
4: O novo modelo de identificação das empresas combina letras e números e conta com um total de 14 caracteres.
5: A medida garante mais combinações disponíveis e permite novas inscrições.
4: As empresas já inscritas no CNPJ não sofrem alteração e não precisam realizar atualização cadastral.
9: O novo modelo mantém os 14 caracteres do Cadastro Nacional de Pessoa Jurídica. A novidade é que o registro passa a combinar letras e números. A medida amplia a quantidade de combinações disponíveis para novas inscrições e garante a continuidade do cadastro. Já o procedimento para a abertura de novos CNPJs não será alterado, como ressalta o coordenador-geral de Gestão e Cadastros e Benefícios Fiscais da Receita Federal, Heriton Gomes.
10: Nada vai mudar em relação ao processo de abertura de empresas. Então, todo aquele fluxo que existe hoje via Rede Sim, em que todas as empresas já estão acostumadas a trabalhar para a melhoria do ambiente de negócio, ela continua.
9: Os CNPJs nos formatos numérico e alfanumérico vão existir simultaneamente. Ambos são válidos para fins legais e operacionais. Para quem já tem empresa aberta, não haverá troca de número nem a necessidade de atualizar o cadastro. O coordenador Heriton Gomes explica que a mudança vale apenas para as novas inscrições.
10: Você não precisa fazer nenhuma alteração no seu cadastro do CNPJ. Então o sistema vai reconhecer tanto os CNPJs que já existem hoje, que são numéricos, quanto os novos CNPJs que vão vir a ser emitidos, que são alfanuméricos.
9: Mesmo sem mudar o cadastro das empresas já existentes, a recomendação é que os softwares de gestão, sistemas de emissão de notas fiscais e cadastros de clientes sejam adaptados para reconhecer o novo formato do documento, como destaca o contador Floriano Carvalho.
11: Todos os sistemas continuarão reconhecendo os CNPJs que já existem hoje, porém eles têm que se adaptar para reconhecer o alfanumérico. Sistemas contábeis, emissão de nota fiscal, fornecedores, compras, precisa ser adaptado para começar a reconhecer o alfanumérico.
9: Para atualizar o CNPJ, acesse gov.br/Receita Federal, tudo junto, e clique na aba de serviços. Reportagem Edinaldo Júnior.
5: E uma correção, agora há pouco quando falamos da balança comercial brasileira, o acumulado da balança no ano registra um superávit de 49 bilhões de dólares, não de reais, como eu disse anteriormente.
4: A partir da próxima semana, quem tem imóvel rural já pode declarar o imposto territorial.
5: O processo é feito pela internet e quem perder o prazo pode pagar uma multa.
12: A declaração do Imposto sobre a Propriedade Territorial Rural, ITR, é obrigatória para pessoas físicas ou jurídicas que sejam proprietárias de imóvel rural e pode ser preenchida e transmitida por meio digital. A auditora fiscal da Receita Federal, Giana Han, explica.
13: A ferramenta permite o envio de declarações pela internet, sem necessidade de instalação do programa, e ela pode ser acessada pelo computador ou pelo celular. Para acessar a aplicação, é necessário ter conta GovBR, nível prata ou ouro. E existe um passo a passo disponível na internet que mostra toda a interface dessa ferramenta.
12: O prazo para envio da declaração vai de 10 de agosto a 30 de setembro. O valor pode ser dividido em 4 parcelas, sendo que a primeira deve ser paga até o dia 30 de setembro. Este também é o prazo para o pagamento em parcela única. A auditora fiscal, Giana Han, reforça que é importante não perder o prazo.
13: E é importante também lembrar que a entrega da declaração após esse prazo, ou seja, após o dia 30 de setembro, vai sujeitar o contribuinte ao pagamento de multa por atraso, que é calculada sobre o imposto devido e também conforme o número de meses de atraso.
12: Para fazer a declaração, acesse o portal de serviços da Receita Federal em receitafederal.gov.br na aba Imóveis. Reportagem Graziela Mendonça.
4: Municípios e prestadores de serviços devem concluir o preenchimento de dados do Sistema Nacional de Informações em Saneamento Básico até 3 de setembro.
5: Esse é um passo importante para garantir o acesso a recursos federais para investimentos na área.
4: O sistema reúne dados sobre abastecimento de água, esgotamento sanitário, manejo de resíduos sólidos, drenagem e manejo de águas pluviais e gestão municipal.
5: As informações subsidiam a formulação de políticas públicas e o planejamento de investimentos. Como afirma o secretário nacional de Saneamento Ambiental do Ministério das Cidades, Márcio Leão.
14: A coleta é um passo importante, né? Porque todos os municípios e prestadores têm a responsabilidade de colocar os dados e as informações que o sistema permite, e isso permite ao governo federal elaborar suas políticas e a destinação dos seus recursos para a universalização do saneamento. Então, é importante para que o governo tenha as informações precisas e que possa atuar de forma mais adequada.
4: Edital Recaatinga vai destinar 60 milhões de reais para recuperação de áreas degradadas na Caatinga.
5: O programa receberá projetos em municípios de 9 estados, com foco em áreas afetadas pela seca e pela desertificação.
4: O prazo de recebimento de propostas pelo edital termina segunda-feira, 10 de agosto.
15: A iniciativa vai disponibilizar 60 milhões de reais para apoiar ações que combinem restauração ambiental, produção sustentável, conservação da água, segurança alimentar, geração de renda e adaptação às mudanças climáticas em 9 estados. Serão selecionados projetos em municípios de Alagoas, Bahia, Ceará, Minas Gerais, Paraíba, Piauí, Pernambuco, Rio Grande do Norte e Sergipe, com foco em territórios com maior degradação e mais vulneráveis à seca e ao avanço da desertificação. Do total de recursos a serem disponibilizados, 30 milhões de reais virão do BNDES, o Banco Nacional de Desenvolvimento Econômico e Social, e 30 milhões do Banco do Nordeste. A iniciativa é uma parceria dos dois bancos com o Ministério do Meio Ambiente e Mudança do Clima. O chefe do Departamento de Meio Ambiente do BNDES, Marcos Santiago, detalha os tipos de projeto que poderão ser apoiados pelo edital.
16: O edital vai apoiar projetos voltados para restauração ecológica, espécies nativas, o que inclui sistemas agroflorestais, enfim, o uso sustentável da nossa caatinga. Na prática, os projetos poderão envolver o quê? Recuperação de áreas degradadas com nativas, mas pode também a cadeia, né? A produção de sementes e mudas. Assistência técnica, capacitação de comunidades também estão dentro. E uma coisa muito importante para nossa caatinga, que a captação e armazenamento de água, cercamento de nascente e ações de prevenção e combate a incêndio.
15: O primeiro ciclo de apresentação de propostas para o edital Recaatinga vai até o dia 10 de agosto. O edital prevê ainda um segundo ciclo entre 15 de outubro e 14 de dezembro. Mais informações estão disponíveis no site bnds.gov.br/Floresta Viva 2020. Reportagem André de Barros Lima.
5: Dos rios às áreas costeiras, a pesca atrai praticantes e ajuda a movimentar o turismo em diferentes destinos brasileiros.
4: E está aberto um edital para que seja desenvolvido um diagnóstico nacional do setor.
5: O trabalho será feito em parceria com a Organização das Nações Unidas para a Educação, a Ciência e a Cultura, a Unesco.
4: Vamos saber mais na reportagem de Luciana Colares de Holanda.
12: Marcos Vinícius Barros é amante da pesca esportiva e transformou o hobby que começou lá na infância até em profissão. O engenheiro de aquicultura conta que faz pelo menos 12 viagens por ano só para pescar.
17: É uma paixão. Eu pesco desde criança, então hoje eu sou engenheiro de aquicultura, né? Acabei conectando o que eu gosto com a minha profissão.
18: O turismo de pesca movimenta cerca de 3 bilhões de reais e gera 200 mil empregos no Brasil. De acordo com o Ministério do Turismo, pelo menos 8 milhões de brasileiros viajam todos os anos para praticar a pesca esportiva. O setor será objeto de um diagnóstico nacional. Para isso, está aberto o edital para a seleção de empresa especializada responsável pela realização do estudo. O trabalho prevê a elaboração de um guia de boas práticas com referências nacionais e internacionais, além da organização de um catálogo de produtos, experiências e serviços relacionados ao turismo de pesca. O resultado desse trabalho vai fornecer subsídios técnicos para o planejamento de políticas públicas. A iniciativa busca ainda estimular o uso sustentável dos recursos naturais e o desenvolvimento econômico de destinos que possuem rios, lagos, reservatórios e áreas costeiras. É o que explica Humberto Pires, analista técnico executivo da Secretaria Nacional de Políticas de Turismo do Ministério do Turismo.
19: Nós sabemos que é um segmento extremamente importante e a gente trabalha num trabalho conjunto com o Ministério da Pesca, onde a gente trabalha para além do ordenamento, a questão da sustentabilidade e trazendo todo esse conjunto de informações para que a gente possa de fato ter uma prática sustentável e responsável, né? E que abarca toda a cadeia produtiva do segmento da pesca.
18: Kelvin Lopes é dono de uma agência especializada em Brasília, que há 9 anos promove viagens de pesca esportiva por todo o país. Consultor do setor, ele afirma que um diagnóstico como propõe o edital era uma demanda antiga, assim como o trabalho que vem depois.
20: Esse diagnóstico vem a trazer à mesa todas essas informações, toda essa identidade. Além desse diagnóstico, que é super importante, é a oferta sistematizada, organizada do turismo de pesca no Brasil. Todo o setor precisa dessas informações para desenvolver.
18: As propostas das empresas interessadas podem ser encaminhadas até às 5 horas da tarde, horário de Brasília, no dia 12 de agosto de 2026, exclusivamente por meio do portal de compras da Unesco Brasil. Reportagem Luciana Colares de Holanda.
5: Um verdadeiro banco de alimentos em forma de sementes. Assim, a Embrapa, empresa brasileira de pesquisa agropecuária, conserva milhares de espécies de sementes de grãos, verduras e frutas consumidos no Brasil e no mundo.
4: O material também é utilizado em pesquisas para o desenvolvimento de plantações mais resistentes e alimentos mais nutritivos.
5: E apoia o país a estar preparado para ser um produtor de alimentos.
21: No banco genético da Embrapa, em Brasília, são conservadas centenas de milhares de amostras de plantas, sementes e micro-organismos. As coleções apoiam a conservação de diversidade genética e disponibilizam material para pesquisas e outras atividades relacionadas à agropecuária e à segurança alimentar. Uma variedade do Brasil e do mundo, explica Juliano Pádua, supervisor do Banco Genético da Embrapa.
22: O nosso banco funciona como uma cópia, né, de segurança para evitar, se a gente perder esse material um dia, a gente tem essa cópia guardada aqui para uso. Então, por isso, a gente é um banco cópia de segurança, porque a gente pode manter a viabilidade da semente aqui por muitos e muitos tempos.
21: O banco utiliza diferentes métodos de conservação definidos de acordo com as características de cada espécie. As sementes são armazenadas em câmaras frias, com temperatura em torno de 20 graus negativos, onde podem permanecer viáveis por décadas. Parte das amostras também possui uma cópia armazenada no Cofre Global de Sementes, na Noruega. O pesquisador da Embrapa, Juliano Pádua, destaca que o procedimento integra as estratégias adotadas para a conservação de recursos genéticos utilizados em pesquisas e outras atividades relacionadas à agropecuária.
22: O consumidor cada dia está mais exigente. A gente tem todo um campo, por exemplo, de alimentos funcionais, né, que tragam também não só alimentação, mas também saúde. Então, por isso a importância desse banco e do uso desse material para o futuro.
21: Hoje, o Banco Genético da Embrapa conserva cerca de 156 mil amostras de mais de 1.200 espécies vegetais. Entre elas estão variedades de arroz, feijão, milho, soja, frutas, hortaliças e espécies nativas brasileiras. Reportagem Pablo Mudim.
4: Nos institutos federais oferecem cursos técnicos, graduações e também voltados à educação profissional e tecnológica.
5: Também chamado de IFE, cada escola deve oferecer pelo menos metade das vagas para cursos técnicos de nível médio, prioritariamente na forma integrada, que permite ao estudante concluir a educação básica e ao mesmo tempo obter uma formação técnica.
0: Só mais um semestre e a Ana Letícia Costa, de 19 anos, vai terminar o curso técnico de meio ambiente no Instituto Federal do Rio de Janeiro. A formação técnica vai aumentar o leque de conhecimentos e possibilidades da estudante carioca que planeja cursar engenharia ambiental.
2: Eu, como técnica em meio ambiente, eu posso trabalhar em diversas áreas, em diversos setores. Eu posso trabalhar com laboratório, posso trabalhar com licenciamento. Tem, assim, inúmeras possibilidades que a área ambiental providenciou para mim.
0: Nos institutos federais, as oportunidades são variadas e gratuitas. São ofertados desde cursos de panificação e de cuidadores de idosos até pós-graduação em diversas áreas de conhecimento. O estudante também pode cursar o ensino médio e, ao mesmo tempo, fazer um curso profissionalizante, como explica Marcelo Breganoli, secretário de Educação Profissional e Tecnológica do Ministério da Educação.
3: Então, o jovem, quando ele está cursando o ensino médio, ele pode fazer na mesma instituição ou em outra instituição o curso técnico. Então, a gente passa a ter muito provavelmente, uma predominância dessa forma de oferta do técnico, mas o nosso olhar é muito voltado para o técnico integrado.
0: A Rede Federal de Educação Profissional e Tecnológica possui 754 unidades em todo o Brasil, vinculadas a 39 institutos federais, 2 Centros Federais de Educação Tecnológica, os CEFETs, e ao Colégio Pedro II, no Rio de Janeiro. De acordo com o secretário Marcelo Breganoli, os cursos são ofertados para contemplar as necessidades de cada região.
3: Eles estão distribuídos no território de uma forma a atender, sobretudo, as meso e hoje micro-regiões. A rede tem essa característica e ela também tem uma característica do envolvimento com os arranjos produtivos locais. Então, é muito intrínseco, né, dela fazer as suas atuações, os seus projetos, sejam eles, né, envolvidos no ensino, na pesquisa, na extensão, mas tendo como temáticas o arranjo produtivo local, o arranjo social.
0: Os processos seletivos e as matrículas nos institutos federais são semestrais. Interessados devem procurar os editais na escola onde pretende realizar o curso. Reportagem Graziele Bezerra.
4: E essas foram as notícias do governo federal.
5: Uma realização da Secretaria de Comunicação Social da Presidência da República.
4: Com produção da empresa Brasil de Comunicação.
5: Fique agora com as notícias do Poder Judiciário e do Congresso Nacional. Boa noite.
4: Boa noite para você, até amanhã.
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25: STF suspende julgamento sobre norma que proíbe jogos de azar.
26: Justiça e Ministério Público assinam acordo para fortalecer o combate ao assédio eleitoral.
25: STJ vê lesão a direitos difusos e mantém condenação de empresa por alterar fórmula de agrotóxicos.
26: Boa noite, eu sou Marcela Luiza.
25: E eu sou Walter Lima.
26: Supremo Tribunal Federal julga se norma que proíbe jogos de azar ainda pode ser aplicada.
25: Hoje, o relator do caso, ministro Luiz Fux, votou. Depois, o julgamento foi suspenso após o pedido de vista do ministro Flávio Dino.
27: O caso chegou ao Supremo em um recurso apresentado pelo Ministério Público do Rio Grande do Sul contra a decisão da Justiça Gaúcha que absolveu um comerciante que explorava caça-níqueis em um bar no município de São Leopoldo. Na prática, o tribunal vai definir se explorar jogos de azar deve continuar sendo atividade proibida e sujeita a punições ou se deixará de ser tratado como uma ilegalidade. Isso inclui bingos, jogo do bicho e casas caça-níqueis.
28: O relator ministro Luiz Fux citou possíveis relações entre a exploração clandestina de jogos, organizações criminosas, violência e lavagem de dinheiro. Também diferenciou jogos de azar das loterias exploradas pelo poder público.
29: Como pretendo evidenciar, a loteria não se vale
1: de mecanismos voltados a extrair lucro mediante exploração do vício do comportamento, do risco dos apostadores, e em detrimento da autonomia da vontade.
28: O ministro destacou que a proibição prevista na lei das contravenções penais não viola a autonomia privada nem a livre iniciativa. Assim, Fux votou no sentido de que os jogos de azar devem continuar sendo considerados ilegais.
26: Essa foi a repórter Marta Ferreira. Justiça e Ministério Público assinam acordo para fortalecer o combate ao assédio eleitoral no ambiente de trabalho.
6: Para denunciar ou baixar o selo da campanha, é só acessar o site No Meu Voto Manda Eu. Rocine Gomes.
7: O acordo de cooperação técnica foi assinado entre a Justiça do Trabalho, a Justiça Eleitoral, o Ministério Público do Trabalho e o Ministério Público Eleitoral. Com o slogan No Meu Voto Mando Eu, o objetivo é construir a Aliança pelo Voto Livre, uma rede que defende o direito da pessoa de votar no candidato que quiser, sem pressão ou constrangimento.
26: Comercialização em todo o país de agrotóxicos com fórmulas alteradas sem autorização da Anvisa configura lesão a direitos difusos e coletivos.
6: Para o STJ, isso expõe de forma indeterminada o meio ambiente, os consumidores e a saúde pública a riscos. Fátima Uchoa.
8: Com esse posicionamento, a primeira turma do STJ manteve a condenação de uma empresa imposta pelo TRF4 ao pagamento de R$1.750.000 por mudar a fórmula de dois agrotóxicos e a produção de um herbicida sem a necessária aprovação da Agência Nacional de Vigilância Sanitária. Os produtos foram comercializados nessas condições por mais de 3 anos em todo o território nacional. O colegiado considerou que, como o bem jurídico protegido é indivisível e pertence à coletividade, é possível fixar o valor da indenização já na sentença. A relatora foi a ministra Regina Helena Costa.
26: Justiça Federal nega recurso da Agência Nacional de Mineração e mantém proibição de mineração em terras indígenas em Roraima.
6: O tribunal acompanhou o entendimento do Ministério Público Federal de que a exploração mineral em terras indígenas depende de lei e de aval do Congresso. Vanessa Pereira.
9: Segundo a decisão, enquanto não houver lei regulamentando o artigo 231 da Constituição Federal e autorização do Congresso Nacional, a exploração mineral por terceiros em terras indígenas é juridicamente impossível. Ainda segundo a decisão proferida pela 12ª Turma do Tribunal Regional Federal da 1ª Região, está proibido conceder ou manter em tramitação pedidos de pesquisa e exploração mineral em terras indígenas em Roraima.
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26: Boa noite.
6: E até amanhã.
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1: Eu sou Paula Groba.
2: E eu sou Humberto Pinheiro.
1: E estes são os destaques de hoje do Jornal do Senado, que começa agora.
2: MP do piso mínimo do frete vira lei, mas perdão a caminhoneiros é vetado.
1: Projeto amplia prioridade no trabalho remoto para pessoas com deficiência.
2: Senado vai acompanhar segurança e condições de trabalho de agentes de saúde indígena.
1: Boa noite.
2: Boa noite.
1: Foi sancionada a lei que aperfeiçoa a fiscalização do piso mínimo do frete rodoviário, valor mínimo que deve ser pago aos caminhoneiros pelo transporte de cargas. A medida busca garantir mais transparência e cumprimento das regras do setor.
2: Mas o governo vetou o trecho que perdoava multas aplicadas a caminhoneiros envolvidos em bloqueios de estradas em 2022. Segundo o executivo, o perdão das penalidades violaria a separação de poderes e não apresentava estimativa de impacto orçamentário e financeiro. Repórter Bruno Lourenço.
3: A lei que cria mecanismos para facilitar a fiscalização do cumprimento do piso mínimo para o frete rodoviário surgiu de medida provisória apresentada pelo governo no início deste ano. O objetivo seria combater, por meio de sanções mais fortes, fragilidades no sistema que permitiam a contratação reiterada de fretes abaixo do estipulado pela Agência Nacional de Transportes Terrestres. O Poder Executivo, no entanto, vetou o trecho que saiu do Congresso Nacional, que anistiava multas aplicadas a caminhoneiros que bloquearam rodovias em 2022. O relator da MP, senador Stevenson Valentim, do Podemos do Rio Grande do Norte, defendeu na ocasião o perdão.
4: Um conturbado momento político que o nosso país viveu, aos nossos trabalhadores caminhoneiros que hoje dirigem com essa perturbação, andam pelas estradas do Brasil afora, com a carga de trabalho, movimentando a nossa economia, preocupados ainda com esse tema. Entendo que esse viés da multa já atingiu a sua pedagogia, já foi alcançado.

0: litoral para ajudar nas despesas decorrentes de pandemias, eventos climáticos, rompimento de barragens e outras situações que exigem ajuda emergencial do Estado. O projeto nasceu de uma ideia legislativa apresentada em 2020 pelo Wagner Paulo de Santa Catarina, por meio do portal E-Cidadania do Senado Federal. A ideia original era destinar o dinheiro para o enfrentamento à Covid, mas com o fim dessa emergência em saúde e para aproveitar a ideia que obteve mais de 22 mil apoios, o escopo do projeto foi ampliado pelo relator, senador Márcio Bittar, do PL Acreano, para abranger todas as situações de calamidade pública. O senador astronauta Marcos Pontes, do PL de São Paulo, apoia a proposta.
1: Emergências provocadas por calamidades vêm se tornando recorrentes, como as causadas nas enchentes da Bahia, de Minas Gerais e no Rio Grande do Sul. Tal medida pode contribuir para a ampliação e a capacidade de atuação do Estado em situações de crise, alinhando o uso de recursos públicos a prioridades impostas por cenários excepcionais.
0: O projeto está pronto para ser votado no plenário do Senado.
2: Eleitores de todo o país já podem consultar o local de votação para o primeiro turno das eleições, marcado para 4 de outubro. A pesquisa pode ser feita no site do TSE ou pelo aplicativo e-Título. A consulta é importante porque a Justiça Eleitoral pode alterar locais de votação. No Rio de Janeiro, por exemplo, 66 zonas eleitorais foram modificadas por motivos de segurança, afetando cerca de 188 mil eleitores.
3: E por falar em eleições, você sabe o que é assédio eleitoral? O consultor legislativo Eduardo Modena explica como se proteger dessa forma de abuso ainda muito presente nas relações de trabalho no Brasil. Repórter Aissa Abreu.
4: Vigilância de redes sociais, exigência de declaração ou de não declaração de voto, ameaças ou mesmo promessas vinculadas a um resultado específico. Se alguma dessas situações soa familiar, você pode estar sendo vítima de assédio eleitoral. O consultor legislativo Eduardo Modena diz que a principal arma do trabalhador e da trabalhadora é a denúncia.
5: Qualquer situação em que o empregador se utilize da sua posição econômica para influenciar a opinião do empregado pode ser considerado um tipo de assédio.
4: Para denunciar casos de assédio eleitoral, procure a Justiça do Trabalho ou a Justiça Eleitoral. Para tirar dúvidas sobre como denunciar, visite o site do Conselho Superior da Justiça do Trabalho em csjt.jus.br. csjt.jus.br.
2: Pessoas com deficiência podem ganhar regras mais claras para ter prioridade no trabalho remoto.
3: A legislação trabalhista já prevê essa prioridade, mas o projeto amplia e detalha a proteção, que poderá ser aplicada também ao regime híbrido e a diferentes tipos de vínculo profissional. O projeto está pronto para votação no plenário do Senado. Repórter Marcela Cunha.
6: O projeto dá às pessoas com deficiência prioridade no teletrabalho ou no trabalho remoto, quando as atividades puderem ser realizadas à distância. A proposta inclui esse direito na Lei Brasileira de Inclusão e estabelece regras para a apresentação e a análise do pedido. A legislação trabalhista já prevê essa prioridade, mas o projeto amplia e detalha a proteção, que poderá ser aplicada também ao regime híbrido e a diferentes tipos de vínculo profissional. A senadora doutora Eudócia, do PSDB de Alagoas, que apresentou o relatório na Comissão de Assuntos Sociais, destacou que a modalidade deve promover a inclusão.
7: Tais soluções concretizam igualdade e não discriminação e reforçam a eliminação de barreiras, evitando que o remoto seja usado como forma de isolamento ou perda de oportunidades.
6: A prioridade dependerá da manifestação do próprio trabalhador e da compatibilidade da atividade com o trabalho à distância e não poderá resultar em perda de salário.
2: E aguarda análise da Comissão de Assuntos Econômicos um projeto que destina no mínimo 25% dos recursos do Pronamp a microempresas lideradas por mulheres.
3: A proposta também prevê prioridade para mulheres negras de baixa renda e com deficiência, além de condições diferenciadas de financiamento e capacitação. Segundo a relatora, senadora Jussara Lima, do PSD do Piauí, a medida fortalece o empreendedorismo feminino.
8: Reforça a utilização do sistema de crédito como mecanismo ativo de justiça social, de modo a apoiar grupos historicamente desfavorecidos e dar concretude ao direito constitucional da igualdade entre homens e mulheres.

0: Comissão de Direitos Humanos do Senado debateu os desafios dos agentes de saúde indígena no Brasil. Falta de segurança, dificuldades na logística e condições precárias de trabalho foram citadas pelos representantes da categoria.
1: A presidente da Comissão de Direitos Humanos, senadora Damares Alves, anunciou a criação de um grupo de trabalho com a temática da saúde indígena. Repórter Marcela Diniz.
2: No dia 17 de julho, o agente de saúde Giovanni Yanomami foi morto a tiros. Em novembro de 2024, o técnico de enfermagem Wilson Souza também já havia sido assassinado. Os dois crimes ocorreram em contexto de conflitos internos na terra indígena Yanomami e levantaram o debate sobre a segurança das equipes de saúde que atuam neste e em outros territórios. A presidente do Sindicato dos Empregados em Estabelecimento Privado de Serviço de Saúde do Estado de Roraima, Joana Mendes, relatou a apreensão por parte desses profissionais.
3: Hoje a gente tem profissional em Roraima que ele não quer mais entrar no território.
2: Os participantes do debate também relataram desafios logísticos, falta de estrutura, condições de trabalho precárias e desvalorização salarial. A presidente da Comissão de Direitos Humanos, senadora Damares Alves do Republicanos do Distrito Federal, anunciou a criação de um grupo de trabalho com a temática da saúde indígena.
4: Inclusive, quero informar que as instituições presentes aqui serão convidadas para fazer parte do grupo de trabalho. E nós vamos trazer o Ministério Público para esse grupo de trabalho também, Defensoria Pública.
2: A audiência sobre a segurança dos agentes de saúde indígena é parte de um ciclo de debate sobre os direitos humanos e o desenvolvimento dos povos e comunidades tradicionais, promovido pela Comissão de Direitos Humanos do Senado.
1: Com edição de Paula Grova e trabalhos técnicos de Eliseu Caires, o Jornal do Senado fica por aqui. Acompanhe agora as notícias da Câmara dos Deputados. Boa noite.
0: Boa noite e até amanhã.
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6: Plenário pode incluir esteticistas no quadro de profissionais da saúde.
7: Deputados aprovam símbolo de identificação para pessoas com Alzheimer.
6: Câmara torna mais rígida a declaração de insanidade mental de criminosos.
8: Boa noite. Os deputados aprovaram um projeto que endurece o processo de declaração de insanidade mental de acusados por crimes. A repórter Paula Bittar traz mais informações sobre a proposta aprovada.
9: A Comissão de Constituição e Justiça da Câmara aprovou um projeto que busca tornar mais rígido o processo de declaração de insanidade mental de acusados por crimes. Acusados de crimes podem ser beneficiados com a isenção ou a redução da pena, caso sejam considerados inteiramente ou parcialmente incapazes de entender que o ato que cometeram era crime. No caso da isenção da pena, o juiz deve encaminhá-lo a tratamento médico obrigatório. De acordo com o projeto, o laudo pericial sobre a insanidade mental do acusado deverá ser feito por perito oficial, preferencialmente com especialização na área de psiquiatria ou psicologia forense. Além disso, o juiz poderá chamar mais de um perito em caso de dúvida sobre a especialização do convocado. Apesar de a lei hoje já exigir que o acusado seja submetido a exame médico legal, a avaliação quanto à sanidade mental pode ser realizada por médicos de qualquer especialidade. Segundo o texto aprovado, o perito deverá observar critérios técnicos, científicos e éticos na elaboração do laudo, sendo vedada qualquer forma de influência externa. Ainda de acordo com a proposta, caso o acusado apresente histórico de transtornos mentais, isso deverá ser considerado para a instauração do incidente de insanidade mental. E a defesa poderá apresentar um assistente técnico para acompanhar o exame. O autor do projeto, o deputado Coronel Assis, do PL de Mato Grosso, disse que o objetivo é atualizar a legislação brasileira.
10: Essa legislação é uma legislação muito antiga, da década de 40. Nós buscamos estabelecer esses critérios de forma muito objetiva para que ele possa ser avaliado com precisão, para que não possa ocorrer como aconteceu naquela ocorrência lá de São Paulo, onde o criminoso lá, o fisiculturista, deu 60 socos na cara daquela moça e depois, quando ele foi preso, estava sendo processado, ele alegou que ele ouvia vozes, que ele tinha problemas mentais. justamente com o intuito de fugir da justiça brasileira.
9: Coronel Assis se referiu ao caso do ex-atleta Igor Eduardo Cabral, que deu 61 socos na namorada dentro de um elevador em Natal. Ele alegou um surto claustrofóbico como causa para a agressão. A proposta, que busca tornar mais rígido o processo de declaração de insanidade mental de acusados por crimes, já pode seguir para análise do Senado, a menos que haja recurso para votação antes pelo plenário da Câmara. Da Rádio Câmara, de Brasília, Paula Bittar.
5: Economia.
6: A Câmara aprovou recentemente projeto que cria a Política Nacional de Minerais Críticos e Estratégicos. Autor da iniciativa, Zé Silva, do União de Minas Gerais, explica que a ideia é incentivar a industrialização desses minerais no Brasil, ampliar a produção de energia limpa e atrair investimentos para o setor.
11: Essa política, ela é importante para interromper as mudanças climáticas, para garantir a produção de energias limpas e também, um ponto que é fundamental, combater a fome. Então, nessa política, nós criamos mecanismos para as pessoas virem investir no Brasil, numa mineração que preserve a vida, não seja um risco à vida, preserve o meio ambiente, não seja um risco ao meio ambiente e, ao mesmo tempo, traga riquezas. Por isso que é fundamental aprovar essa política nacional no Senado e para a sanção do presidente.
8: Zé Silva afirma que a proposta cria incentivos para empresas que processarem e industrializarem os minerais estratégicos em território nacional, agregando valor à produção brasileira. Ele ressalta que a medida fortalece o agronegócio, amplia a segurança jurídica e estimula novos investimentos.
5: Votação.
6: O plenário pode votar em breve projeto que inclui os esteticistas e cosmetólogos entre os profissionais da área da saúde. A ideia é tornar mais clara a lei que já regulamenta o setor. A reportagem é de Antônio Vital.
12: A Câmara dos Deputados pode votar projeto que enquadre as profissões de esteticista, cosmetólogo e técnico em estética como da área da saúde para todos os efeitos legais. Hoje, isso não está claro na lei que regulamenta essas profissões, aprovada em 2018. O projeto, assinado por 5 deputados de diversos partidos, tem como justificativa a existência de lacunas legais que têm provocado a suspensão de estabelecimentos e autuação de profissionais pela Agência Nacional de Vigilância Sanitária, a Anvisa. A proposta é resultado dos trabalhos de uma subcomissão da Comissão de Trabalho da Câmara. O texto também trata da formação desses profissionais, com exigência de estágio, tanto para os técnicos quanto para os esteticistas e cosmetólogos de nível superior. Esteticista é o profissional de nível superior encarregado de procedimentos práticos de cuidados corporais e faciais, como peeling. Já o cosmetólogo, também de nível superior, é aquele que estuda a formulação e a química dos produtos de beleza, como cosméticos. E o técnico em estética é o profissional de nível médio que realiza tratamentos faciais, corporais e capilares não invasivos, como limpeza de pele, hidratação, drenagem linfática e depilação. De acordo com a proposta, a exigência de formação mínima vai valer até que o Ministério da Educação defina currículos específicos para essas profissões. Para prevenir autuações da Anvisa, o projeto estabelece que os técnicos em estética, bem como os esteticistas e cosmetólogos, poderão utilizar produtos, técnicas e equipamentos com registro no órgão. O texto também prevê punições para fiscais que interditarem estabelecimentos ou apreenderem equipamentos de maneira abusiva, o que pode acarretar pena de até 2 anos de detenção e multas. Estima-se que o setor movimente cerca de 50 bilhões de reais por ano no Brasil. De acordo com a deputada Soraya Santos, do PL do Rio de Janeiro, uma das autoras da proposta, o texto deixa mais claras as responsabilidades dessas profissões e o enquadramento na área de saúde previne abusos. Soraya também é autora da proposta que deu origem à regulamentação atual da profissão de esteticista, cosmetólogo e técnico em estética.
13: E óbvio que é como atividade da saúde. Você faz uma cirurgia, você tem que fazer um pós e você tem que saber como você vai se qualificar, como você vai ampliar. Infelizmente, nós começamos a ter problemas sérios, onde a Anvisa, ela começou a fechar a clínica, impedir compra de insumo. É como se eu tivesse feito direito e não tivesse direito a comprar código civil, código processual.
12: O projeto que enquadra as profissões de esteticista, cosmetólogo e técnico em estética como da área de saúde ganhou um regime de urgência e pode ser votado diretamente no plenário da Câmara, sem passar pela análise das comissões permanentes da Casa. Da Rádio Câmara, de Brasília, Antônio Vital.
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1: Trabalho.
2: Sérgio Brito, do PSD da Bahia, apoia a proposta que põe fim à escala de trabalho 6x1. O congressista avalia que a medida representa uma grande vitória para milhões de trabalhadores brasileiros que constroem o país todos os dias com o próprio esforço.
3: Estamos falando de uma medida que garante mais dignidade, mais qualidade de vida e mais equilíbrio entre o trabalho e a vida em família. A proposta reduz a jornada semanal de trabalho, sem reduzir os salários, e assegura 2 dias de descanso por semana. Isso significa mais tempo para cuidar da saúde, conviver com os filhos, estudar e descansar. Um trabalhador valorizado produz mais, adoece menos e vive melhor.
4: Para Sérgio Brito, a mudança demonstra a possibilidade de conciliar desenvolvimento econômico e valorização do trabalhador. O parlamentar espera que o Senado dê continuidade à proposta para que o avanço se consolide como política pública no país.
1: Saúde.
2: O projeto que institui um símbolo de identificação para pessoas com Alzheimer já pode seguir para o Senado. A repórter Maria Neves tem os detalhes da aprovação.
5: Aprovado na Comissão de Constituição e Justiça da Câmara, projeto da deputada Laura Carneiro, do PSD do Rio de Janeiro, que institui a fita roxa como símbolo para identificar pessoas com Alzheimer, pode seguir para análise do Senado. De acordo com a autora, o objetivo da medida é facilitar a identificação de pacientes em espaços públicos para evitar situações de conflito ou constrangimento. Laura Carneiro afirma que a identificação é importante em diferentes situações, como no caso do paciente se perder, por exemplo.
6: É muito importante que a gente tenha esse cordão da fita roxa para que as pessoas acometidas pelo Alzheimer possam ser localizadas. Eventualmente elas saem nas ruas e ninguém sabe que elas têm Alzheimer, muito menos que estão perdidas. Então essa fita pode evitar transtornos graves e ao mesmo tempo proteger essas pessoas que são acometidas pelo mal de Alzheimer.
5: A deputada explica também que entre os sintomas comportamentais da doença de Alzheimer estão alterações de julgamento, perda de filtros sociais e redução da capacidade de autocontrole. Devido a isso, muitas vezes o paciente pode proferir falas inadequadas ou agressões verbais e voluntárias. Como as outras pessoas não sabem sobre a doença, podem interpretar mal esses comportamentos e reagir também de forma agressiva, o que aumenta o sofrimento do paciente e dos cuidadores. O texto aprovado estabelece que o uso do cordão será facultativo e a utilização do símbolo não substitui a apresentação de laudos médicos quando a comprovação do diagnóstico for exigida por lei. Laura Carneiro afirma ainda que a iniciativa se inspira em outros modelos de identificação visual, como o cordão de girassol utilizado para sinalizar deficiências ocultas. Da Rádio Câmara de Brasília, Maria Neves.
1: Previdência.
4: Projeto de doutor Flávio, do PL do Rio de Janeiro, prevê a concessão automática do salário maternidade. Hoje, mães que acabaram de dar à luz precisam enfrentar filas e burocracia para acessar o benefício, um processo que, segundo o parlamentar, pode levar até 4 meses.
7: Todo mundo sabe que quando uma pessoa falece, a informação chega rápida ao INSS e o benefício é encerrado. Mas quando nasce uma criança, a mãe que acabou de dar à luz precisa enfrentar filas, documentos e burocracia para receber um direito que já é dela. Isso não é justo. Se o Estado consegue agir rápido para retirar um benefício, também precisa agir rápido para garantir um direito. E o que a gente quer é desburocratizar.
2: Pelo texto de Dr. Flávio, o pagamento seria liberado logo após o pedido de licença maternidade, sem a necessidade de apresentação imediata de documentos. A análise e a comprovação do nascimento ficariam a cargo do INSS em um momento posterior.
1: Justiça.
4: A lei lei regulamenta o chamado filtro de relevância em recursos especiais ao Superior Tribunal de Justiça. Somente no primeiro semestre deste ano, mais de 260 mil processos chegaram ao STJ, como informa o repórter Luiz Cláudio Canuto.
8: Processos com relevância social e ampla terão atenção especial em julgamentos do Superior Tribunal de Justiça. Nova lei regulamenta o chamado filtro de relevância em recursos especiais ao STJ. A lei exige que esse tipo de recurso deva demonstrar que o caso tem relevância jurídica, política, social ou econômica que ultrapasse o interesse individual das partes. O recurso especial é usado quando uma das partes no processo pede ao STJ que examine se uma decisão judicial aplicou corretamente uma lei federal. O texto muda o Código de Processo Civil e prevê que o relator do recurso no STJ suspenda por 6 meses, total ou parcialmente, todos os processos individuais ou coletivos pendentes sobre o assunto relevante. Se forem necessárias audiências públicas ou a participação de terceiros, a suspensão pode ser prorrogada uma única vez, também por 6 meses. Mas o interessado na análise do caso deve demonstrar no pedido ao STJ a relevância do recurso. Para que um recurso especial seja rejeitado por falta de relevância, será necessário o entendimento de pelo menos 2/3 dos ministros da corte. O projeto que deu origem à lei foi aprovado pela Câmara dos Deputados e pelo Senado e depois sancionado pelo presidente da República sem vetos. Na Câmara, o relator de plenário foi o deputado Ranieri Paulino, do Republicanos da Paraíba. Ele afirma que o filtro de relevância permite um melhor fluxo aos processos no STJ.
9: Rui Barbosa deixou como ensinamento que justiça tardia não é justiça, né? E é justamente isso, é buscar que os jurisdicionados tenham, além do acesso garantido, mas que tenha mais celeridade nos processos que ali tramitam. Então, compreendemos essa matéria vai ao encontro de uma demanda importante, mas, sobretudo, garantir um fluxo melhor para os jurisdicionados, para o povo brasileiro.
8: Apenas as decisões judiciais publicadas após 30 dias da publicação da lei vão ter exigência para que o recurso apresente relevância perante o STJ. O presidente da Câmara, Hugo Mota, participou da cerimônia de sanção da lei no Palácio do Planalto nesta terça-feira e ressaltou a importância das novas regras.
10: Com esta lei, o STJ deixa de ser empurrado para uma atuação semelhante à de uma terceira instância, como um mero órgão de revisão, e passa a dedicar suas energias ao cumprimento de sua missão constitucional. Depois de anos de impasse, o Congresso Nacional agiu com extraordinária celeridade. O novo projeto foi apresentado no Senado em 12 de junho, chegou à Câmara dos Deputados em 9 de julho e em apenas 5 dias já estava aprovado pelo plenário e encaminhado à sanção.
8: Segundo o presidente do STJ, ministro Herman Benjamin, o número de processos no tribunal chegou a 260 mil no primeiro semestre do ano. No ano passado foram 235 mil casos. O STJ analisa causas de direito federal que não são constitucionais. As causas relativas à Constituição são julgadas no STF, Supremo Tribunal Federal. Da Rádio Câmara de Brasília, Luiz Cláudio Canuto.
1: Segurança Pública.
2: Delegado Palumbo, do Podemos de São Paulo, defende a aprovação de projeto que proíbe condenados por crimes hediondos e equiparados de criar, administrar e utilizar redes sociais quando o crime tiver sido cometido por meio dessas plataformas ou estiver diretamente relacionado ao ambiente digital.
4: Ele explica que a medida busca impedir que plataformas sejam usadas para aplicar golpes e aliciar vítimas.
11: Nós sabemos que os criminosos hoje não estão só no semáforo de 38, pistola, fuzil, atirando nas pessoas. Estão também na internet, cooptando criminosos, fazendo golpes, aplicando golpes, principalmente em idosos, e principalmente pegando as nossas crianças, induzindo as nossas crianças e cometendo um crime gravíssimo, que é a pedofilia. Criminoso não tem que usar rede social, eles têm que ser banidos. E não é censura. Nós temos que dar liberdade para o cidadão de bem e não para criminoso.
2: Delegado Palumbo observa que a restrição só poderia ser aplicada após condenação definitiva durante o cumprimento da pena com possibilidade de manutenção por até 20 anos. O parlamentar ressalta que o projeto também prevê sanções para quem descumprir a decisão judicial.
4: Kim Kataguiri, do Missão de São Paulo, defende proposta que endurece a punição contra pessoas que cometem crimes de forma reiterada. O texto cria a figura do reincidente crônico, aplicada a quem pratica 3 crimes dolosos em até 15 anos.
12: Hoje, a gente tem bandidos aí que têm 10, 15 passagens pela polícia e não ficam presos porque eles não são considerados reincidentes. Ele só é reincidente depois que ele é condenado e a condenação transita em julgado. Mas quando tem várias passagens pela polícia, ele não é considerado. Então, o crime em flagrante é um crime que você não precisa gerar muitas provas, que o processo não é complexo, porque o sujeito ele foi pego cometendo o crime. Não precisa de uma investigação complexa.
2: Kim Kataguiri acrescenta que a proposta busca impedir que autores habituais de crimes sejam tratados como réus primários. Ele ressalta que a matéria prevê regime inicial fechado, pena em patamar máximo e restrições a benefícios como transação penal e livramento condicional.
4: Felipe Beccari, do Podemos de São Paulo, defende projeto que torna hediondo o crime de maus tratos aos animais quando a ação criminosa provocar a morte do animal. Ele avalia que a proposta representa uma resposta mais rigorosa do Estado a casos de extrema crueldade.
13: O crime hediondo, para quem não sabe, é um crime de maior repulsa, de maior ranço da sociedade, de maior gravidade, ou seja, o Estado ele tem que ter uma resposta mais firme, né? Rápida, firme e contundente com relação a esse crime. Exemplos, o estupro, estupro de vulnerável, homicídio. Então a gente prevê que aquele que cometa maus tratos contra os animais e ele faleça, ou seja, foi até o limite e provocou a morte desse animal, como por exemplo o cão-orelha e outros animais aí que repercutem em alguns casos, a pessoa se enquadre nesse rol.
2: Felipe Beccari explica que a pena permanece a mesma, mas o enquadramento como crime hediondo muda o regime de cumprimento. O condenado começa em regime fechado e enfrenta regras mais rígidas para a progressão da pena.
4: Termina agora o Jornal Câmara dos Deputados, produzido pela Rádio Câmara, com trabalhos técnicos de Wellington Teles e a apresentação de Luciana Vieira e Val Monteiro. Boa noite.
2: A Voz do Brasil volta amanhã. Uma boa noite para você.
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0: 9:59.
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0: 10:13. 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

0: 10:32.
1: 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Não é necessário ter experiência na área. 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

0: 10h52.
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1: 11:06.
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1: 1:53.
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Essa noite eu tive um sonho, o mais lindo da minha jornada. Montava um cavalo branco, era um cavalo de asas. Eu me ajeitei na sela, segurei o meu chapéu. O animal abriu as asas, deixou a minha casa e me levou pro céu. Numa portaria brilhante, que ofuscou a minha visão, apiei do tal cavalo, o lugar não tinha chão. Eu flutuava sobre as nuvens, nem dava para acreditar. Até então eu não sabia o que eu fazia naquele lugar. Ao ouvir a voz de um anjo, fui tirando meu chapéu. Ele disse: bem-vindo, cowboy, o meu nome é Gabriel. E logo adiante eu vi Deus, com Jesus à direita sentado. Curioso ao anjo, perguntei: por que é que tem um trono desocupado? Aquele é de Nossa Senhora, que foi à terra numa missão. Ela foi abençoar uma festa de peão. Em toda festa de rodeio, ela tem esse cuidado. Quando abre a porta do umbrete, viaja um jinete, tem um anjo ao seu lado. Então pude ver lá de cima, nunca esqueço aquela cena, a multidão na arquibancada, aguardando o show na arena. De repente vi uma luz imensa brilhando sobre aquele povo. Me virei para o anjo e fui perguntando para ele de novo: e agora, o que é aquela luz que brilha sobre a multidão? Ele disse: acorda, cowboy, leva a explicação, pegue o microfone e diga para eles o que eu digo agora. A luz que brilha sobre vocês é o manto sagrado.

0: 2:19.
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2: Conheça um velho ditado que não esqueço jamais.

0: 3:31.
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1: 3:50.
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0: meia.
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3: Bom dia, povo de Deus. Como é que está a sua sexta-feira? Começando bem? Claro, rezando pelos pais. Domingo, dia dos pais. Rezando pela família. Diga para você mesmo: tribulações, vencerei. As aflições superarei, porque Deus me ajuda a vencer as tribulações. Mande o nome do seu pai para que missa seja celebrada em favor dele. www.padrereginaldomanzotti.com.br. Em nome do Pai, do Filho, do Espírito Santo. Amém. Sagrada Família de Nazaré, nesta manhã me coloco em oração por todas as famílias. Ó Sagrada Família de Nazaré, que as famílias aqui na terra tenham o discernimento necessário para fugir de todas as ciladas que o mundo oferece. Jesus, Maria e José, eu coloco como intenção especial os pais aqui na terra. Que Deus, o Pai do céu, nos concedeu como pai biológico ou pais do coração. Diga o nome do seu pai. Senhor, aos pais falecidos, peço descanso eterno e a luz perpétua. Aos pais vivos, saúde, prosperidade e paz. Senhor, abençoai e santificai as famílias, de modo especial os casais. Aperfeiçoai o amor dentro do matrimônio. Fazei com que sempre lembrem o pacto nupcial e que possam a cada dia, no perdão, no diálogo, na fidelidade, reavivar o amor que os une. Senhor, nesta manhã, eu venho pedir que o perdão seja abundante na família, que o amor seja constante e o diálogo uma ponte de recomeço. Afaste para longe das famílias brigas, discórdias, desavenças, infidelidade e enfermidade. Nesta manhã peço, Senhor, afastai para longe todos os ataques do inimigo contra a família. E de modo particular, por estas pessoas que nem minha família precisam de oração. Sagrada Família de Nazaré, santificai e protegei a minha família. Rezo, Senhor, pelos pais, pais biológicos, pais adotivos,
2: que vivam verdadeiramente a missão da paternidade. Pai nosso, que estais no céu, santificado seja o vosso nome. Venha a nós o vosso reino, seja feita a vossa vontade, assim na terra como no céu. O pão nosso de cada dia nos dai hoje. Perdoai-nos nas nossas ofensas, assim como nós perdoamos a quem nos tem ofendido. E não nos deixeis cair em tentação, mas livrai-nos do mal. Amém. O Senhor esteja convosco, Ele está no meio de nós. Que a bênção de Deus Todo-Poderoso recaia sobre a água, a roupa dos enfermos, principalmente a família e os pais. Em nome do Pai, do Filho e do Espírito Santo. Amém. Sagrada Família de Nazaré, santificai e protegei a minha família. Amém.
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0: certa.
1: 4 e 8.
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0: 4:26.
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0: 4:43.
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0: 4:59.
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4: 5:04.
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1: 5:16.
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0: 5:32.
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0: 5:46.
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1: Bom dia!
2: Bom dia, Zé Paulo!

0: 6 horas.
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7: 6:06.
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8: Ô cara legal, pode me chamar de amigo. Ah, eu aceito, claro. 6:26, confere o reloginho, 6:26. Eu quero abraçar o Lidney da Nobre Mix. Lidney, um abraço, meu irmão. Obrigado pelo carinho da audiência. Confere o reloginho, 6:26.
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8: Ó, Zezé de Camargo e Luciano. É? A letra, ó, presta atenção. Meu país, 6:26.

Zezé, tá aí, né? Meu país, chama que eu vou. Alô, Edgar Defumados, bom dia, como é que tá o Zé Lino aí? Joinha pra chuchu? Então tá bom, uai. Sextou, malandragem.

0: agarrado nas promoções. É, Zezé de Camargo, é, tá mole não, né? Ah, vai dar certo, Deus quiser. O Edgar, como é que tá as coisas aí, beleza? Edgar Defumados, tá lá serrando aquele café com broa, comendo a broa do Zelino aí, né? Comendo a broa do Zelino na rua Muré. Ô Zelino, como é que tá as coisas, ué? Joinha pra chuchu, breve eu vou brotar aí, tá? É? Um abraço, meu irmão, obrigado pelo carinho.
1: Hora certa.
0: Acerto redondinho com ajuste ponteirinho, 6:31.
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0: Esse cara sou eu e eu tô de bem com a vida, esbanjando alegria. Todo santo dia. Obrigado por deixar eu fazer parte da sua família através do rádio. Eu aqui, você na sua casa, no seu trabalho, no seu carro, aonde quer que você se encontre com o radinho ligado, eu tô dentro, juntos e misturados, com a alegria de sempre. 6:31. 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
0: 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Lima Veículos. 6:32, acerta o reloginho.
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2: Sou eu, tô de volta, esbanjando alegria, abraçando Daniel, grande Daniel do Paleta, um abraço meu irmão, obrigado, viu? Aí pelo carinho da audiência. Lidney Nobre Mix, falou Lidney, um abraço meu irmão, obrigado pelo carinho. Edgar Defumado, grande Edgar, gente da melhor qualidade, um abraço meu irmão, obrigado, hein? É sexta-feira hoje, Edgar. É, sextou. 6:41, confere o reloginho, 6:41, eu quero abraçar a criançada indo pra escola. Bom dia, Tominha, obrigado pelo carinho da audiência. Tá com papai no carro? Opa, bom dia, também tô por aqui, viu? 6:42 agora.
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2: Alô, mulherada, é o Teodoro Sampaio, é sexta-feira, 6:42.

0: Legal, na rádio das promoções, aí, é o Teodoro Sampaio. Alô, mulherada.
1: Hora certa.
0: Ah, certo reloginho, 6:45 agora, 6:45.
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0: O cara legal, pode me chamar de amigo. Ah, eu aceito, hein? 6:45. 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
3: Ô, cara legal, pode me chamar de amigo. Ah, eu aceito. Ronaldo das Mudas, um abraço, meu irmão. Obrigado sempre aí pelo carinho da audiência. A turma que ligou o radinho agora, bom dia. O João Bosquim, ô Bosquim fotógrafo, bom dia. O Wagner Moura, o Vaguinho Moura, bom dia. Obrigado pelo carinho da audiência. A turma acordando cedinho aí, opa, turma bacana, né? O monobloco, já que tá as coisas aí, joinha, já começou os trabalhos do monobloco, hein? Grande monobloco, gênero de melhor qualidade, um abraço, meu irmão, obrigado pelo carinho. Monobloco é o fiel escudeiro aí do Ronaldo das Mudas, né? Grande Ronaldo, um abraço, meu irmão. Faltando 5 para 7.
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3: Hoje é sexta-feira, é dia de tomar aquele engasga-gato. Me chama que eu vou. 6:55, faltando 5 para 7.

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1: Hora certa.
0: 6:59. Não dá tempo de mais nada. Tá na hora de agradecer. Agradecer a Deus mais um dia, mais um final de semana, mais semana que passou de alegria, de paz, saúde. Demos graças ao Criador do Universo, dono do mundo, dono de nós, Jesus Cristo de Nazaré. E muita fé, só ter fé que dá certo, e humildade, viu? Combinado? Então tá falado. Chegou a hora de unir a rede Tassati, chegando o jornal da Itatiaia. Na sequência, a dupla dinâmica, Israel Ferreira e, claro, Renato Salles, o Mister Papagaio, com interatividade. A todos forte abraço, bom dia vida. Só com Deus nós podemos tudo, hoje, agora e sempre.
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1: 20 anos depois, Lei Maria da Penha ainda esbarra na misoginia e na violência de gênero.
2: Operação Agora contra a guerra de facções após onda de violência em Baleados e mortos em Contagem.
1: Ciclone bomba coloca quase 400 cidades mineiras em alerta para fortes ventos.
2: Republicanos de Minas volta a insistir para lançar pleitinho ao governo do estado.
1: Candidato do PL, Flávio Roscoe, afirma que prioridade é impedir a volta da esquerda ao poder em Minas.
2: Transporte de cargas pede exceção em debate sobre o fim da escala 6x1.
1: Professor, alunos e atiradores estão entre os mortos em ataque a tiros em escola na Tailândia.
2: Após avanço na Copa do Brasil, Cruzeiro e Atlético retomam a disputa no Brasileirão.
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1: 7h02, Jornal da Itatiaia, sexta-feira, 7 de agosto de 2026. Apresentação, Fernanda Viegas e Eustáquio Ramos. Muito bom dia para você que está com a gente. Estamos ao vivo também no YouTube, no site, no aplicativo da Itatiaia, na Alexa, na TV a cabo e no canal 957 da Parabólica Digital. A partir de agora, toda a rede Itasat reunida para trazer os principais destaques de Minas, do Brasil e do mundo. 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
3: BR-040 apresenta mais de 7 quilômetros de congestionamento na pista em direção a Belo Horizonte, devido ao fluxo intenso de veículos no trecho entre o Trevo de Ribeirão das Neves e o Posto Bonanza, em Contagem, na região metropolitana. Para quem segue no sentido Sete Lagoas, a 040 apresenta boas condições. Na capital, mais um veículo com defeito no anel rodoviário. Um caminhão bloqueia a faixa da direita no sentido Rio de Janeiro, na passagem pelo bairro Universitário, e deixa o trânsito travado na região. Direto da Central de Trânsito Itatiaia, MIV, repórter Isabela Gouveia.
2: 7-2. Entre avanços na proteção às mulheres e alta nos casos de feminicídio, a Lei Maria da Penha completa hoje 20 anos como um dos principais instrumentos de combate à violência doméstica no Brasil.
1: A legislação que transformou a forma como o Estado brasileiro trata esse tipo de crime ainda esbarra na misoginia e na violência de gênero.
4: Duas décadas da lei que veio proteger a mulher de agressões e feminicídios. Nesses 20 anos, nunca se falou tanto sobre o combate à violência contra a mulher, mas por outro lado, o feminicídio vive uma constante de aumentos. Uma vez que o anuário da segurança pública mostrou um aumento de 4% nos feminicídios, foram 1.571 mortes de mulheres em 2025 em todo o país. Para a delegada Letícia Gamboge, chefe da Polícia Civil de Minas Gerais, essa questão reflete uma crise cultural e social.
5: É uma questão muito preocupante, né? Exatamente, a gente reputa isso até uma crise cultural e social, porque hoje as mulheres, elas estão inseridas no mercado de trabalho, né? Sempre se fala do empoderamento feminino, mulheres em espaço de poder, competindo para e passo com os homens pelas posições no mercado de trabalho. E por outro lado, né, a gente tem esse sentimento que é expresso pelos homens de uma apropriação em relação à mulher, ou então de não aceitar uma negativa da persistência do relacionamento. Então, a gente precisa, de fato, né, ter uma transformação social e cultural. Nesse momento, eu reputo até de uma regressão da sociedade, né, à medida que a gente está tendo esse aumento dos índices de feminicídio, para que o homem ele tenha consciência de que o relacionamento ele tem que ser consensual e persistir enquanto houver a vontade de ambos.
4: Verônica Cristina Souza Suriani, de 40 anos, sofreu uma tentativa de feminicídio brutal no bairro Gutierrez em maio de 2022, quando foi atacada com várias facadas pelo ex-companheiro que não aceitava o fim do relacionamento. Mesmo tendo vivido na pele a violência contra a mulher, Verônica tem um olhar otimista sobre os 20 anos da Lei Maria da Penha.
6: Mesmo com esses números ruins, a sociedade civil está cobrando, está conseguindo uma melhora na questão de reconhecimento, de tratamento dessa violência. Então eu vejo um avanço na sociedade e a gente nesse momento cobrar políticas públicas, exigir dos pré-candidatos e candidatos e evoluir, né? Principalmente como seres humanos. Do meu luto de ter quase morrido, eu fiz uma luta pra gente estar a cada mulher que conseguimos tirar de um ciclo de violência uma vitória.
4: Apesar dos avanços, a normalização da violência e a misoginia são pontos que ainda não foram alcançados pela Lei Maria da Penha. Na opinião da advogada Isabel Araújo Rodrigues, presidente da Comissão de Enfrentamento à Violência contra as Mulheres da OAB de Minas Gerais.
7: Os números ainda nos assustam e eles dizem muito sobre a nossa relação enquanto sociedade com a violência, a normalização da violência, o discurso de ódio, a misoginia na nossa sociedade. E esse é o ponto em que a legislação ainda não alcançou. Envolve mudanças estruturais, mudanças culturais, mudanças no entendimento dos tribunais sobre as violências cotidianas que as mulheres sofrem, inclusive ou sobretudo aquelas que não são violências físicas, entender que nós temos o direito de estarmos vivas.
4: Pela primeira vez, Minas Gerais tem duas mulheres nos comandos das polícias civil e militar. A delegada Letícia Gamboge, chefe da Polícia Civil de Minas Gerais, fala sobre a ampliação da rede de apoio à mulher na Polícia Civil nesses 20 anos de Maria da Penha.
8: Nós ampliamos, né, nossa estrutura, então começamos a 40 anos atrás, né, com uma delegacia de atendimento à mulher aqui na capital. Hoje nós já temos 70 unidades especializadas, 69 delegacias especializadas e a Casa da Mulher Mineira, e fortalecendo essa rede.
4: Para Coronel Cleide Barcelos, comandante-geral da Polícia Militar de Minas Gerais, um marco importante nesses 20 anos foi em 4 de abril de 2018, quando foi criminalizado o descumprimento da medida protetiva. Ou seja, quem descumprir a medida protetiva vai preso.
9: Ao longo de todo esse período, nós vimos uma evolução muito grande, tanto legislativa quanto das ações das forças de segurança pública em prol da proteção, do acolhimento às vítimas e a responsabilização dos autores de violência doméstica. Houve uma alteração muito importante, que foi a criminalização do descumprimento da medida protetiva.
4: Isso é fundamental.
9: Que é extremamente fundamental para que nós possamos realmente garantir a integridade física das vítimas.
4: A íntegra da entrevista com a Coronel Cleide Barcelos e a delegada Letícia Gamboge está no YouTube da Rádio Itatiaia. Repórter Renato Rios Neto.
2: 7:08, a chegada de um ciclone bomba no Brasil coloca quase 400 cidades mineiras em alerta para ventos de até 80 quilômetros por hora.
10: As rajadas de vento podem chegar aos 80 quilômetros por hora no sul de Minas e na Zona da Mata. Já no centro-oeste do estado e na região central, inclusive aqui na metropolitana de BH, os ventos variam entre 60 e 70 quilômetros por hora. Quem explica os motivos dessa possível ventania toda é a meteorologista do Instituto Nacional de Meteorologia, Anete Fernandes.
11: Com a formação desse ciclone bomba, a gente vai ter uma diferença de pressão muito grande entre o continente e o oceano onde está o sistema. Então, ali no sul do país, vai ter ventos fortes, principalmente na faixa litorânea, superando 100 km por hora. Aqui em Minas Gerais, na propagação da frente que vai decorrer, né, esse sistema vai favorecer a formação, a gente vai ter uma aceleração dos ventos. Então, a gente pode ter ventos da ordem de 40 a 60 km por hora no Triângulo Mineiro, principalmente próximo à divisa com São Paulo, mas principalmente no Sul, Campo das Vertentes e Zona da Mata, onde a gente pode ter rajadas da ordem de 50 km por hora, como nós tivemos na semana passada no evento anterior, aquele evento com ventos fortes no Rio e São Paulo.
10: Mas a expectativa, principalmente na central metropolitana, aqui em BH, o vento deve ficar mais moderado.
11: A gente pode ter uma ou outra rajada, mas não tão forte quanto a gente espera ter no sul, Zona da Mata, que é bem menor do que a gente espera no Rio de Janeiro, por exemplo, e litoral de São Paulo.
10: A partir de quanto ali, quilômetros por hora. O que, que pode acontecer também?
11: Ventos da ordem de 40 a 60 quilômetros por hora, eles provocam quebra de galhos, um vento mais forte levanta muita poeira, não tem grandes perigos em relação às propriedades. A partir de 60 quilômetros por hora, a gente começa a ter problemas, destelhamento de casas, queda de placas, né? Acima de 60 quilômetros por hora, aí tem que ficar atento. Então, se for um aviso de vendaval laranja, as pessoas só têm que ficar atentas porque o transtorno ele é maior.
10: Ouvimos a meteorologista do Instituto Nacional de Meteorologia, Anete Fernandes. Repórter Clever Ribeiro.
1: Em São Paulo, várias regiões também estão em alerta para ventos fortes. As informações ao vivo com o repórter Yuri Cavalieri. Bom dia, Yuri.
12: Bom dia, Eustáquio. Exatamente. Após o estado de São Paulo registrar temperaturas maiores do que as previstas para a atual época do ano e também dessa previsão de fortes ventos, o governo paulista já instalou um gabinete de crise que vai funcionar até amanhã, sábado. O gabinete vai monitorar esses ventos fortes que aqui em São Paulo podem passar dos 100 quilômetros por hora e também vai monitorar as chuvas em tempo real para que haja uma resposta rápida para ocorrências e suporte para os municípios afetados através dos órgãos de proteção civil, concessionárias de energia e serviços de distribuição de água. A Defesa Civil aqui de São Paulo alerta para o risco de queda de árvores, destelhamento, queda de energia, queda também de placas e outdoors, além de desabamento de estruturas e também pode haver impactos em portos e aeroportos. Os alertas começaram ontem na classificação laranja, que como ouvimos com a meteorologista, já é um estado de alerta com ventos de até 60 quilômetros por hora, mas entre hoje e amanhã, portanto, já estamos no alerta vermelho com fortes rajadas de vento, principalmente no litoral paulista, onde já venta muito, a faixa leste do estado de São Paulo e também as regiões de Serra e claro, a Itatiaia aqui em São Paulo segue acompanhando todos os desdobramentos e possíveis estragos causados por esse vendaval. Eu volto com vocês.
2: Obrigada, Yuri Cavalieri. Agora a gente vai pro Rio de Janeiro, porque por lá as aulas foram suspensas. É isso, Diana Rogers? Bom dia para você.
13: É isso, Fernanda Viegas. Bom dia para você e pros ouvintes. A gente lembra que a cidade do Rio está no estágio 2 desde a noite de ontem, devido à previsão da intensificação desses ventos até o próximo domingo. Inclusive, na madrugada de hoje, mais uma vez, a Defesa Civil enviou um SMS com aviso de alerta severo, com previsão de ventos fortes nas próximas horas. E dessa vez, no alerta, veio junto a mensagem sobre as aulas suspensas, tanto na rede municipal quanto na rede estadual. Então, além da capital fluminense, mais de 10 cidades suspenderam as aulas hoje. Não só escolas, mas também faculdades. O estágio 2, a gente lembra, ele indica que há risco de ocorrências de alto impacto no município, embora sem registros de eventos graves no momento. As condições para esse vendaval se intensificaram nas últimas horas desta quinta-feira por conta da combinação entre o ciclone bomba e uma frente fria. De acordo com os meteorologistas, a previsão é de ventos passando de 100 quilômetros por hora hoje, principalmente na região da Costa Verde, que pega ali cidades como Paraty e Angra dos Reis. Na região metropolitana, que envolve aqui a capital fluminense, entre outras cidades, os ventos podem passar de 90 quilômetros por hora. Então, por isso, as aulas suspensas. Com a aproximação de uma frente fria, também há previsão de chuva moderada a qualquer hora do dia. Inclusive, já está chovendo em alguns bairros. O Instituto Nacional de Meteorologia orienta que a população permaneça em locais abrigados, evite ficar embaixo de árvores, justamente por conta do risco de quedas e descargas elétricas, e também não é importante não estacionar os veículos perto das torres de transmissão e placas de propaganda. O alerta da Defesa Civil foi enviado, a gente lembra, 9 dias depois que um vendaval atingiu o estado do Rio, ventania que passou de 100 quilômetros por hora, provocando queda de milhares de árvores e deixando mais de 1 milhão de pessoas sem energia. A força do vento derrubou um muro, matando 2 pessoas na região central do Rio, e em Paraty, na Costa Verde, um pescador também morreu após ser levado pela força da água. Neste momento, já chove em vários bairros do Rio, inclusive em cidades da Baixada Fluminense. Por enquanto, chuva moderada, vento já passando dos 50 quilômetros por hora, e a gente acompanha, a gente aguarda os próximos passos aqui da prefeitura. Voltamos com vocês, Fernanda Viegas e Eustáquio.
1: Obrigado, Diana Rogers, ao vivo do Rio de Janeiro. 7:14.
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2: Nesta sexta-feira, a frente fria decorrente do ciclone extratropical avança em direção à região sudeste, potencializando inicialmente a elevação das temperaturas. Situação pré-frontal e, consequentemente, a ocorrência de índices críticos de umidade em quase todo o estado. O avanço do sistema pode acelerar os ventos em localidades isoladas do Triângulo Mineiro, Oeste, Sul-Sudoeste, Campo das Vertentes e Zona da Mata. Belo Horizonte terá um dia de céu claro com baixa umidade do ar e calor no período da tarde. Aqui na capital, a temperatura máxima deve marcar 31 graus e a umidade deve ficar em torno de 20%. Na capital, ventos mais intensos com rajadas de 40 km por hora podem ser registrados em pontos isolados da cidade. Repórter Aline Neves.
15: 7:15, operação agora, mira, guerra entre facções na região metropolitana de Belo Horizonte. Os detalhes com o nosso repórter Felipe Quintela ao vivo. Bom dia para você, Felipe.
16: Bom dia para você também, Fernanda Viegas. Bom dia, Eustáquio Ramos.
17: Bom dia.
16: Policiais civis do DHPP, o Departamento de Homicídios e Proteção à Pessoa, estão desde as primeiras horas do dia na região do bairro Jardim Laguna, em Contagem, também região ali do bairro Novo Progresso, cumprindo mandados, principalmente mandados de busca e apreensão ligados a esse confronto entre facções criminosas, entre organizações do tráfico de drogas que a gente acompanha, né? Que acontece já algumas semanas naquela região, que envolve aí de um lado o Comando Vermelho e de outro o terceiro Comando Puro, né? Dos dois do Rio de Janeiro, e a gente acompanhou nos últimos dias, inclusive deixou 3 pessoas mortas, esses 3 suspeitos mortos de envolvimento aí com essa guerra, outras 10 pessoas baleadas, incluindo pessoas inocentes, mulheres inclusive, que foram atingidas por essas balas, né? Que foram disparadas em meio a esse confronto, e também 2 suspeitos mortos em confronto com a polícia militar, que também tem feito operações lá na região. E hoje então, desde as primeiras horas do dia, Polícia Civil, DHPP, está cumprindo mandados também relacionados aos dois lados, inclusive desse confronto, aos dois lados, o CV e também o TCP. Expectativa é que a Polícia Civil apresente mais detalhes sobre os resultados dessa operação ao longo da manhã. E a nossa reportagem segue acompanhando e traz mais detalhes aqui na programação. Eustáquio Ramos.
10: Obrigado, Felipe Quintela, ao vivo aqui no Jornal da Itatiaia. 7:17, depois do intervalo você acompanha. Caminhoneiros e empresas defendem regra específica para o transporte de cargas.
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15: O capítulo da série especial sobre transporte de cargas mostra como o fim da escala 6x1 pode mudar a vida de caminhoneiros que cruzam diariamente as rodovias brasileiras.
3: As discussões sobre a redução da jornada de trabalho estão no meio político brasileiro desde os anos 80. Porém, nos últimos 2 anos, o fim da escala 6x1 passou a ser amplamente debatido na sociedade e chegou em Brasília. Praticamente todos os setores do país serão afetados de alguma forma com a possível adoção da escala 5x2. Mas o setor do transporte é um caso à parte, já que ele acaba influenciando toda a economia do país e, para além disso, vem sofrendo com as poucas políticas voltadas exclusivamente para a categoria. Cleiton César, um dos vice-presidentes da FETSENG, a Federação das Empresas de Transporte de Cargas e Logística de Minas Gerais, explica que a redução na escala de trabalho vai gerar um impacto bilionário para o setor, que vai refletir diretamente no bolso da população.
5: A expectativa é que custe acima de 12 bilhões por ano para o setor de transporte, podemos chegar aí a 28 bilhões. Então, é um impacto econômico muito grande. E o reflexo disso nós vamos sentir, porque não existe milagre em matemática e em economia. Se você tem um custo operacional mais alto, esse custo ele é repassado no produto para o consumidor final.
3: A mudança para a escala 5x2 não é vista com receio apenas pelos empresários. Os próprios caminhoneiros se preocupam com o assunto, pois muitos motoristas afirmam que folgar na estrada, longe de casa, é um verdadeiro castigo. E a folga dobrada, estando na estrada, também não seria algo positivo para a categoria. O caminhoneiro Juliano Vieira da Silva, que a Itatiaia acompanhou no trajeto entre Betim e Paracatu, pede que todas as partes sejam ouvidas antes de qualquer mudança.
17: Tem que ter um diálogo com o empresário para poder ver como é que faz, porque 2 dias a pessoa pernoitando e num posto de gasolina não é fácil não, né? É complicado, porque a gente tá a trabalho, a gente sai para viajar, a gente sai para viajar para atender o cliente, a gente não tá passeando, né? A gente quer ter o descanso em casa, com a família da gente, né?
3: Já Oswaldo Salgado, outro vice-presidente da FETSENG, repete o discurso dos motoristas e defende regras de exceção para que os trabalhadores possam acumular folgas e descansar em casa ao lado da família.
23: Agora você imagina, numa escala de 5x2, o motorista que fez uma viagem ali de centenas de quilômetros, ele chegou lá na Bahia, lá em Manaus, numa sexta-feira, 4 horas da tarde. Imagina esse motorista, ele vai ficar a sexta, o sábado, o domingo e até na segunda-feira o dia todo para efetuar a descarga desse caminhão. Que aconteceu aí? Nós tiramos ele do convívio familiar.
3: A situação também é acompanhada de perto pela CNT, a Confederação Nacional do Transporte. Nicole Goulart, diretora executiva nacional do SESC-SENAT, órgão do Sistema S voltado para os transportadores, destaca que é preciso pensar nos caminhoneiros e no transporte de cargas como uma política de Estado.
24: São eles que garantem o abastecimento das cidades, o escoamento da produção e a integração entre as diferentes regiões do Brasil. Quando esse motorista profissional enfrenta dificuldades, os impactos acabam sendo sentidos por toda a economia e pela sociedade. Sabemos que valorizar o caminhoneiro, esse motorista profissional, não depende de uma única medida. São muitos os fatores, mas todos eles caminham juntos. E aí, o que a gente quer é que esse motorista trabalhe de forma mais segura, a empresa ganha eficiência e toda a sociedade é beneficiada.
3: Nesse momento, a discussão no Congresso está travada. Enquanto isso, o setor de transportes tenta convencer a classe política de que precisa urgentemente de uma política de Estado para a categoria e não de uma mudança feita às pressas e às vésperas do período eleitoral. É esse o pedido do vice-presidente da FETSENG, Cleiton César.
5: O transporte rodoviário de carga, pela importância que tem, pela relevância que tem, ele deveria ser tratado com um pouco mais de cautela, um pouco mais de planejamento, um pouco mais de responsabilidade pelos nossos legisladores, principalmente. Hoje, para você ter uma noção, hoje 70% de todos os produtos que são transportados, em todos os modais, é feito pelo transporte rodoviário de cargas. Caminhão jamais deixará de existir. Então, eu acho que com isso nós precisamos ser enxergados de uma forma diferente, né?
3: Com produção de Ellen Araújo, repórter Célio Ribeiro.
4: 7:24.
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7: Ô Rita, a combinação entre a escalada das tensões no Oriente Médio, o aumento do endividamento das famílias e o debate em torno dos juros, essa escalada, né, essa combinação volta a acender o alerta sobre os rumos da economia do país? Bom dia.
8: Bom dia. Uma ressaca pós-Copom, promovida principalmente pela piora na perspectiva do desfecho para o conflito no Oriente Médio. Ontem nós tivemos de novo a sensação de que o acordo pode estar longe, já que os Houthis entraram para valer no conflito. E além disso, circulou, né, pelo mundo afora a possibilidade de que o Irã admite fechar um acordo, desde que não haja fluxo de navios americanos e israelenses pelo Estreito de Hormuz e desde que o Irã administre, faça a gestão do estreito. Aí, gente, não dá nem para continuar com essa conversa. É óbvio que Trump não vai concordar com isso e deve dar a resposta de sempre. Vamos atacar o Irã, vamos acabar com a resistência deles, com o exército deles. Aquela guerra que, segundo Trump, teria sido ganha em 3 a 4 semanas, e nós estamos falando do dia 28 de fevereiro de 2025. Então era uma guerra que deveria durar até março. Nós já estamos em agosto e o conflito continua e o preço do barril de petróleo oscila de uma forma bipolar. É 5% para cima num dia, 7% para baixo no outro, 20% para baixo no mês, em junho, e 20% para cima em outro, em julho. E com isso, os mercados reagem e precificam as incertezas e o caos. As bolsas caem quando a notícia é negativa e sobem quando a notícia é positiva, numa verdadeira festa junina em agosto. Olha a cobra, é mentira. Olha o acordo, é mentira. E foi isso que aconteceu ontem com a entrada cada vez mais real dos Houthis no conflito. Eles promovendo ataques. E o que a gente tem é uma escalada, uma piora na percepção do mercado. As bolsas caíram, os juros futuros aqui no Brasil que estavam caindo subiram e nós tivemos um dólar também em queda. O normal seria o dólar ter subido, mas houve uma entrada de fluxo, está acontecendo uma entrada de fluxo aqui para o Brasil em função da temporada de balanços. O índice Bovespa caiu 1,23%, o dólar fechou a 5,10 em queda de 0,41. E como eu disse, os juros futuros fecharam um pouquinho mais assanhados para cima. O Copom não trouxe nenhuma surpresa para que o mercado precificasse. Todo mundo apostava no corte de 0,25 e na abertura de uma janela para novo corte de 0,25 na reunião de setembro. A novidade que nós tivemos não é nada boa. Segundo a CNC, as famílias bateram pelo sexto mês consecutivo novo recorde de endividamento, o que atingiu 82% das famílias. As famílias de menor renda, o endividamento chegou a 84,9%. E o comprometimento da renda com o pagamento de dívidas chegou praticamente no número do Banco Central, 30%. É assim que o Brasil está funcionando, mas finalmente o ministro Dario Duringa reconheceu em rede nacional que o problema do Brasil é os juros e que o governo tem uma grande parcela de culpa na gestão da política fiscal. Aquela seriedade fiscal que o presidente Lula falou tem que ser transformada o quanto antes em responsabilidade fiscal, porque indo nessa direção, a coisa está ficando muito ruim para o país e para todos nós brasileiros. Rita Mundim, para a Rádio Itatiaia.
2: 7:29. No próximo bloco, direção estadual do Republicanos mantém pressão para lançar Cleitinho ao governo de Minas.
7: Candidato do PL, Flávio Roscoe, afirma que prioridade é impedir a volta do PT ao comando do estado.
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0: meia.
1: Republicanos colocar como definitiva a decisão de não lançar a candidatura do senador Cleitinho ao governo de Minas. A direção estadual do partido pretende manter a articulação em torno do nome do parlamentar. Então vamos a Brasília, acionando a nossa repórter Edilene Lopes, que tem mais informações. O Edilene, o que que você apurou por aí? Bom dia.
2: Bom dia a todos. Contra a vontade do presidente nacional do Republicanos, Marcos Pereira, o diretório estadual do partido em Minas Gerais vai insistir na candidatura do senador Cleitinho. Aos 45 do segundo tempo, no último dia para a realização das convenções, o Republicanos em Minas decidiu deixar em aberto a ata para todas as posições da chapa majoritária, o que significa que o nome do candidato ao governo será definido somente no final do prazo de registro das candidaturas, o que acontece no dia 15 deste mês, ou seja, na semana que vem. A decisão pode ser tomada antes? Pode, mas o Republicanos deixou o espaço aberto para qualquer nova articulação e pretende insistir no nome do senador Cleitinho. Segundo fontes ouvidas pela Itatiaia, Euclides Petersen, o presidente estadual do Republicanos, tem conversado com Marcos Pereira, que permanece resistente. A tentativa é emplacar o nome de Cleitinho, que tem recebido apoio público de outros políticos e também de personalidades, como ocorreu com o Ratinho, o apresentador, e Gustavo Lima, o cantor. E o presidente nacional da sigla, Marcos Pereira, tem recebido ligações de correligionários, deputados estaduais, federais e até de membros de outros partidos, incentivando a candidatura de Cleitinho e pedindo que ele volte atrás. Caso não consiga emplacar o nome de Cleitinho, o Republicanos em Minas Gerais deve apresentar um novo nome. O mais cotado e cotado de imediato é Luiz Eduardo Falcão, ex-presidente da MM, Associação Mineira de Municípios, e que também era o cotado e sempre foi para vice de Cleitinho. Um nome defendido por ele para fazer dupla nas urnas em Minas Gerais. Caso isso não seja possível, um outro nome ventilado é o de Gledson Azevedo, que é irmão do senador Cleitinho e que foi prefeito de Divinópolis. Fato é que o Republicanos agora trava essa queda de braços, pelo menos ao que parece, o que está colocado como público, para ter uma candidatura própria em Minas Gerais. Fernanda Eustáquio.
1: Obrigada, Edilene Lopes. Agora, 7h34, o candidato do PL ao governo de Minas, Flávio Rosqui, afirma que o principal objetivo da candidatura é impedir a volta do PT ao comando do estado.
3: Indicado pelo Partido Liberal para disputar o governo de Minas, o ex-presidente da FIENG, Flávio Rosqui, afirmou em sua primeira entrevista como candidato que a legenda se esforçou para unir o campo da direita no estado, mas que os esforços não deram certo. Apesar disso, ele disse que o foco da campanha será impedir que políticos considerados de esquerda voltem ao executivo.
4: O PL tomou a decisão lá atrás de ter uma direita unida. Uma direita que estivesse trabalhando para que a gente tivesse a vitória aqui no nosso estado, que seria fundamental para a vitória no Brasil, para que a direita voltasse ao poder no governo federal. E esse trabalho, ele acabou esbarrando em alguns obstáculos, né? Havia ali a unificação em torno da campanha do senador Cleitinho. E infelizmente, devido aos acontecimentos que todos vocês acompanharam, não preciso comentar, houveram idas e vindas, vai e vem, e aí o PL, na data de ontem, decidiu lançar chapa própria para que não a direita não ficasse representada e houvesse um risco real da esquerda retornar aqui ao poder em Minas Gerais, e nós definitivamente não queremos que o PT volte a governar em Minas Gerais e que a esquerda volte a governar em Minas Gerais.
3: O nome de Flávio Rosqui foi anunciado oficialmente na última quarta-feira. O partido havia ficado sem candidato, já que havia decidido esperar por um sinal que até então não veio por parte do senador Cleitinho do Republicanos. Além de Rosqui, o ex-prefeito de Betim, Vitório Medioli, também estava disponível para a disputa eleitoral. Entre os dois, o partido preferiu ficar com o ex-presidente da FIENG. De acordo com ele, esse processo foi democrático.
4: E eu acredito que quanto mais nomes a gente tem à disposição no processo, melhor a chance da gente fazer uma escolha mais adequada ao momento. E eu acredito que o partido entendeu que nesse momento o nome mais adequado seria o meu, não em detrimento de nenhum nome, inclusive do prefeito, que fez um grande trabalho, né, à frente de Betim. Além disso, é um líder empresarial muito bem sucedido, que eu respeito muito, mas nesse momento, na conjuntura, fazia mais sentido o meu nome. e por isso que foi escolhido.
3: Também em entrevista, o candidato disse que a legenda irá disputar as eleições com uma chapa puro sangue, ou seja, com outro nome que também será do Partido Liberal como vice. Esse nome já está definido. De acordo com Roscoe, será anunciado nos próximos dias. Repórter Luísa Marques.
1: 7:37.
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2: O Dia a Dia da Política Entrevista conversa hoje com Cássio Soares, presidente estadual do PSD. Olá, presidente. Depois de uma semana conturbada, a Federação União Progressista saiu do governo e voltou. E saiu com o governador Matheus Simões acusando o ex-secretário de Estado Marcelo Aro de ter traído o governo Zema e traído o seu próprio governo. O que aconteceu nesse meio do caminho para a federação sair e voltar?
5: Bem, Berta, eu creio que a federação, seus membros que têm legitimidade para responder, devem ter avaliado que o projeto de poder que foi oferecido a eles naquele momento da saída do secretário Marcelo, do ex-secretário Marcelo do governo, não era o melhor caminho para Minas Gerais. Eles puderam reavaliar.

0: campo da mesma coligação e vai ter a sua candidatura ao Senado lançada avulsamente pela federação, convivendo com duas outras candidaturas da chapa ao Senado, Carlos Viana e Superman. Como é que vai ficar essa relação?
1: Bem, Berta, a relação, ele vai ter que construir os apoios dele, refazer, enfim, ou garantir os apoios de prefeitos que eventualmente ele tenha, seja, nós não vamos fazer uma política contrária, uma política negativa contra qualquer pessoa que seja, mas nós vamos fazer a política de proteção dos nossos candidatos, de promoção daqueles candidatos que nos representa, que é o senador Carlos Viana, que é o Superman representando o Partido Novo, e sobretudo com a condição de Matheus Simões, candidato a governador, e Danilo de Castro, vice-governador, nessa chapa que nós conseguimos formatar na noite do dia 5.
0: Agora que o quadro da sucessão está colocado com Flávio Roscoe no campo do bolsonarismo, Matheus Simões na sua candidatura à reeleição, Alexandre Calil com o PSDB, em aliança com o PSDB, Gabriel Azevedo pelo MDB e Patrus Ananias com a frente do campo lulista e coligado com o PSB e Rede PSOL, como é a estratégia, a qual campo do eleitorado a campanha do governador Matheus Simões vai se dirigir? Qual é o espaço que ele tem para crescer?
1: Berta, o espaço é a proposta que vai ser levada aos mineiros e mineiras da melhoria de vida, da resolução dos problemas que Minas enfrenta. Eu não vejo ideologia melhorando o atendimento de saúde imposto do SUS. Eu não vejo a questão ideológica melhorando a condição de educação das nossas crianças nas escolas públicas estaduais. Eu não vejo a questão ideológica melhorar a questão da segurança pública para o trabalhador ir e voltar para casa em segurança. Então, o trabalho da campanha do Matheus será de mostrar aquilo que foi feito, mostrar quais são as propostas para o futuro de Minas Gerais e, principalmente, mostrar que o PT, que a esquerda em Minas Gerais foi muito danosa quando esteve à frente do governo e que esse momento não pode voltar. Então, nós vamos fazer esse trabalho e apresentar à população que queremos dar sequência nessa evolução e progresso de Minas Gerais.
0: A situação fiscal do estado está bastante comprometida e o futuro governador vai necessariamente precisar de manter uma interlocução política muito propositiva com o futuro governo federal. O governador Matheus Simões vai fazer campanha estimulando esse embate ideológico, a polarização Lula-Bolsonaro, ou vai adotar uma postura mais propositiva?
1: Olha, nós temos muito respeito com o presidente da República, né, com a sua candidatura, porém, isso não significa que o governador Matheus vai esconder os danos que o governo federal trouxe para Minas Gerais. Minas é o segundo estado da federação, a importância política histórica que Minas Gerais tem não está sendo considerada pelo governo federal com as soluções que nós precisamos de Brasília. Mas nesse caso, o governador Matheus Simões vai poder apontar os erros que ele percebe, as falhas, criticar, mas sobretudo reivindicar também do governo federal aquilo que Minas merece.
0: Muito obrigada por sua entrevista, deputado, foi um prazer recebê-lo aqui no nosso programa. O Dia a Dia da Política Entrevista conversou hoje com Cássio Soares, presidente estadual do PSD. Berta Macaron para o Jornal da Itatiaia.
2: 7:42, a seguir os destaques do futebol.
3: Após avanço na Copa do Brasil, Cruzeiro e Atlético retomam a disputa no Brasileirão.
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0: 8.
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0: Isabela Gouveia traz para você, ouvinte motorista, informações sobre estradas. 040, Fernão Dias, Isabela.
2: Viegas, na BR-040, para quem segue no sentido Rio de Janeiro, há congestionamento nas proximidades do Viaduto das Almas, em Itabirito, por conta de obras que acontecem no local. Tem cerca de 3 quilômetros de fila, não compensa buscar outros caminhos, mas claro, fica esse ponto de alerta para o motorista. Na rodovia Fernão Dias, no sul de Minas, uma carreta tombou na pista em direção a Belo Horizonte, na passagem por Camanducaia. Neste momento, a faixa da direita está bloqueada, também já causa congestionamento, ainda sem informação sobre feridos, mas fica esse ponto também de atenção. Para quem segue no sentido São Paulo, neste mesmo ponto, a Fernão Dias apresenta trânsito livre. E aqui na capital, tem um acidente envolvendo dois carros no anel rodoviário. Para quem segue no sentido Vitória, pouco antes da chegada ao viaduto São Francisco, mais um trecho de alerta. Volto com você, Eustáquio.
3: Obrigado, Isabela Gouveia, ao vivo no Jornal da Itatiaia, 7:46.
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3: Quem chega com tudo é a Nath Fiuza. Nath, agora Cruzeiro e Atlético voltada com as atenções para o Campeonato Brasileiro neste fim de semana. O Cruzeiro contra o Mirassol, o Atlético contra o Remo e tem um Coelhão também em campo. Bom dia para você.
4: Bom dia para você também, viu, Eustáquio? A todos que nos acompanham aqui no Jornal da Itatiaia, depois de uma semana de classificações na Copa do Brasil, né? Cruzeiro e Atlético garantidos na próxima fase do torneio, agora a hora de pensar no Brasileirão. Neste sábado nós já teremos o Atlético jogando fora de casa contra o Remo. Repórter Paulo Azeredo conosco aqui no Jornal da Itatiaia, porque agora pela manhã o técnico Eduardo Domingues vai fechar a preparação junto com o time e a gente pode ter mudanças na equipe para esse duelo fora de casa. Não é isso, Paulinho? Bom dia.
5: Bom dia para você, Natália Fiuza, e quem tá ligado com a gente aqui no Jornal da Itatiaia. É isso, Nath. Galo fecha a preparação hoje pro jogo contra o Remo. Amanhã, 6:30, em Belém do Pará, no Mangueirão. Jogo válido pelo Campeonato Brasileiro. E depois, o Atlético tem na sequência o Bragantino. Já partida de ida na quarta-feira pelas oitavas de final da Copa Sul-Americana. O Baba deve mexer nesse time do Atlético pensando nessa sequência de jogos importantes e poderemos ter mexidas principalmente no setor de meio campo, Nath. E nessa quinta-feira, em treino aberto à imprensa, o Paulo Brax confirmou que o Atlético tem uma negociação com Kevin Castanho do River Plate, volante colombiano que pode pintar no Galo sim e que vai esperar o Fred até o último minuto dessa janela de transferências que se encerra no próximo dia 11 de setembro. Uma outra questão importante, Ivan Román, que tem uma negociação em andamento, o Atlético não confirmou o time, mas a imprensa chilena já dá o Colo-Colo como time preferido para que o Ivan Román possa seguir uma negociação por empréstimo atuando pela equipe chilena. Para fechar, Riquelme, joia da base atleticana, tem renovação muito bem encaminhada que deve ser assinada até a próxima quarta-feira, já que na quinta ele segue para a Granja Comari e amistosos preparatórios para o Mundial da categoria. Ele foi convocado, é titular da seleção e vai jogar esses jogos contra a equipe da Venezuela. Tá certo, Nath? Com o Atlético para o Jornal da Itatiaia, para o repórter Paulo Azeredo.
4: Tá certo, Paulinho, muito obrigada pelas informações. O Atlético, que está no décimo lugar no Campeonato Brasileiro, tem 28 pontos. O Paulinho falava há pouco sobre essa negociação, né? Com o Kevin Castanho, a imprensa argentina já dá como certa a negociação, a chegada dele ao Galo por empréstimo, informação que foi divulgada ontem pelo jornalista César Luiz Merlo, que é especialista em mercado. O Atlético joga no sabadão, o Cruzeiro estará em campo no domingo, às 11 da manhã no Mineirão, contra o Mirassol. Na verdade, Emerson Pancieri chegando aqui no Jornal da Itatiaia, são dois jogos em sequência no Gigante da Pampulha, com boa previsão de público, porque são duelos importantíssimos para o Cruzeiro. Não é isso, Emerson Pancieri? Bom dia.
3: Bom dia para você, Nath, para quem acompanha o Jornal da Itatiaia. O Cruzeiro, mais de 40 mil torcedores garantidos para domingo, duelo contra o Mirassol, Mineirão lotado, a perspectiva de público 60 mil. Então, é Gigante da Pampulha cheio, domingo, Dia dos Pais, 11 horas da manhã, com certeza, público gigantesco da Nação Celeste. E para o duelo contra o Flamengo, o torcedor precisa ficar atento, porque logo, logo vai esgotar, a venda de ingressos está acelerada, todo mundo querendo passar incentivo positivo ao Cruzeirão no duelo contra o Flamengo. Para o duelo contra o Mirassol, o Matheus Henrique tá fora, suspenso com o terceiro cartão amarelo. Vai ser importante até para ele cuidar do nariz fraturado. Jogador que tem uma tendência, né? O Mateuzinho tem uma tendência de começar a partida contra o Flamengo, jogo na quarta-feira. Lúcio Rodrigues sendo apresentado hoje na Toca da Raposa, atividade aberta à imprensa, e ele vai falar sobre essa perspectiva que tem agora no Clube Celeste. No Bahia foi muito bem, na Arábia Saudita vinha trilhando a carreira dele, agora essa oportunidade de jogar no Cruzeiro. Lúcio, o Wesley e também o João Costa, a tendência é que esses jogadores fiquem à disposição do técnico Arthur Jorge para domingo, Nath.
4: Obrigada, Emerson Pancieri. O Cruzeiro, que vai abrir a 22ª rodada da Série A na 7ª colocação, tem 30 pontos. E olha só, ontem nós tivemos as últimas duas equipes se classificando para as quartas de final da Copa do Brasil. O Vitória goleou o Atlético Paranaense jogando no Barradão em Salvador por 4-0 e se classificando, fazendo 4-2 no agregado. O time baiano segue adiante, assim como o Internacional, que venceu a ida por 2-0 em Porto Alegre. Ontem foi derrotado pelo Corinthians em São Paulo por 2-1, mas também está classificado. Desta forma, Vitória, Internacional, Vasco, Grêmio, Atlético, Santos, Cruzeiro e Palmeiras são os remanescentes aí na Copa do Brasil. Sorteio das quartas na próxima terça-feira, 11 da manhã, que você vai acompanhar aqui na Itatiaia. Notícias do esporte com Nath Fiuza. Volto com você, Fernanda Viegas.
0: Obrigada, Natália. 7:52. A seguir, ataque a tiros em escola deixa vários mortos na Tailândia.
6: Professor, alunos e atiradores estão entre as vítimas.
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1: Após matar os avós, adolescente abre fogo em escola e deixa vários mortos na Tailândia. Daniela Franco.
2: 13 estudantes e 3 professores morreram e 23 pessoas ficaram feridas no ataque ocorrido nesta sexta em uma escola de ensino médio próxima da capital Bangkok. O atirador de 14 anos também morreu. O primeiro-ministro da Tailândia classificou o ocorrido de incidente terrível. Ele deve visitar o local da tragédia nesta tarde. A Tailândia apresenta uma das mais altas taxas de posse de armas na região, com cerca de 10 milhões de armas de fogo em circulação, o equivalente a aproximadamente uma arma para cada 7 habitantes. As promessas políticas de endurecer a legislação sobre armas não impedem a repetição de tiroteios. Em fevereiro deste ano, um adolescente abriu fogo em uma escola no sul do país, matando o diretor da instituição e ferindo 2 estudantes antes de ser preso pela polícia. Em 2022, um ex-policial armado com uma pistola e uma faca matou 24 crianças e 12 adultos em uma creche no norte da Tailândia.
3: Faltam 4 minutos para as 8. A seguir você acompanha aqui no Jornal da Itatiaia. Polícia Federal indicia ex-presidente do INSS em nova investigação sobre fraudes contra aposentados.
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0: indiciamento ocorreu no inquérito que apura um suposto esquema de desvio de recursos de beneficiários do INSS. Stefanuto deixou o comando da instituição após ser alvo de investigação. Segundo a Polícia Federal, esse caso envolve associações e entidades que teriam realizado descontos não autorizados nos benefícios de aposentados e pensionistas. O indiciamento significa que, na avaliação da investigação, existem elementos que apontam para a possível participação dos envolvidos nos crimes apurados. Agora, esse caso segue para análise do Ministério Público, que pode apresentar denúncia, pedir novas diligências ou até mesmo arquivar a investigação. De Brasília, João Pedro Melo.
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2: Sinal eletrônico da Itatiaia vai marcar? Marcou. 8 horas em ponto em Belo Horizonte. Hoje é sexta-feira, sextou, hein? 7 de agosto de 2026. 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
2: 8:03.
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0: Israel Ferreira. Falo e falo sim. Oi, bom dia. Eu tô chegando. Cheguei. Graças a Deus por mais esse dia juntos. Chegou ela, a sexta-feira é fim de semana. E aí, passou bem a sua noite? Dormiu bem? A noite tranquila, descansou bastante, energia renovada para mais um novo dia, que seja um dia abençoado e produtivo para você também. Onde quer que esteja, com quem você estiver, em casa, no trabalho, campo, nas estradas, nas rodovias, no seu sítio, na sua fazenda. Olá, criançada, oi, meninada, bom dia. Sextou, dia 7 de agosto de 2026. Que prazer também ter você por aqui, pelo site, aplicativo, na Alexa, em qualquer lugar do Brasil e do mundo. Já segue o nosso Instagram, @ Rádio Cidade de Caratinga. Segue lá, @ Rádio Cidade de Caratinga. Por aqui, Israel Ferreira, e com muito prazer, junto com ele, o Mr. Papagaio Renato Salles. 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Um abraço ao Abraão, também. 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Bom dia!
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0: Sextou, é final de semana, que bom ter você por aqui também. A partir de agora, nosso WhatsApp online para você também. Esse cara está na promoção, interatividade, manda Pix 999478910. Anotou aí? 999478910. Já pode também adicionar na sua lista de contatos no seu Zap Zap, ok? Chegando por aqui, nessa sexta-feira, dia 7 de agosto de 2026, com a nossa senha do momento. Para você se cadastrar e concorrer daqui a 20 dias a um Pix de R$300. É isso aí, gente boa. 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Um salário mínimo. 999478910. 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Se cadastre, boa sorte. 8:11, bom dia. Um feliz dia novo para todos nós. Cada um.

0: esse clima bom aqui na cidade, a Rádio das Promoções. É o Sorrisão Maroto por você. Ah, por você, viu? Te convido até a tomar um café. Bora começar bem esse dia com um café da manhã bem reforçado. 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Bom dia.
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0: Hora certa. Informando também que eu estou nas minhas mãos aqui com os dois últimos ingressos para você curtir também o Up Circos na sua última semana aqui em Caratinga, na Dário Grossi, ao lado do posto do irmão, tá? 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Olha a hora, 8h16.

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14: Alô, alô, bom dia, bom dia. Oi, Luciana, tudo bem? Tá em Dom Modesto, tomando café da manhã. Alô, Dom Modesto. Alô, Luciana, bom dia. Obrigado pela sua audiência, minha amiga. Dá um beijo na família aí, viu? Quem tá no esplanada é a Patrícia e o Maicon. Bom dia. Bom dia pra Nilce e Marta, em Bom Jesus do Galho. Ah, no córrego Quarta Encruzilhada tá a Rafaela. Oi, Rafaela, Franciele, tudo bem, empresária? Bom dia. A Daniela tá em Vaporanga, a Elza Gomes e também o Gilberto Moreira. Um abraço. A Simone também tá lá em Vaporanga. Bom dia no Corre dos Pedros pro José do Carmo da Cruz. A Elza Gomes tá por aqui. Quem mais? O Anthony. A Maria de Lourdes do bairro Esperança. Alô, bairro Esperança. Bom dia. Tudo bem, Mariana? Bom fim de semana pra você também. Pra Maria Paulina, pro Luiz Antônio, pra Lourdes tá por aqui também. Oi, Lourdes. Bom dia. A Maria Imaculada Corrêa Caetano, o Edson. Olá, Edinho. Bom trabalho. Meu bom dia também à turma que tá lá com seus serviços, né? 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Gente, amiga, são 8h27, mandaram mensagem, o Israel, cadê a senha do aumento, você não falou? Eu falo e repito, Engelmig Acabamentos. Engelmig Acabamentos é a senha de hoje, 7 de agosto. Faz o seu cadastro, porque daqui a 20 dias, ou seja, dia 27, tem sorteio de Pix. De quê? De quê? R$300. E no final do ano tem um salário mínimo.
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1: 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Zezé de Camargo, Irmão da Lua, Amigo das Estrelas.

0: 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Zezé de Camargo, irmão da Lua, amigo das estrelas. Bom dia também aos amigos nas lanchonetes, nas padarias, né? Você também aí no posto de combustível, né? Amigo frentista, tá trabalhando agora, marceneiro, serralheiro, amigos da construção civil também, muito bom dia. Tá na sua drogaria, tá aí ligado aqui na cidade, a rádio das promoções, muito bom dia, tá? 99947-8910 é o nosso WhatsApp, 99947-8910. 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
1: Hora certa.
0: Gente amiga, obrigado a sua audiência, a sua companhia nessa manhã boa de sexta, são 8:33.
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1: 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A ProData está contratando técnico e ajudante para instalações e atendimentos residenciais e internet. Não é necessário ter experiência na área. Se você é responsável, gosta de trabalhar em equipe e quer crescer na área de tecnologia, essa vaga pode ser sua. Interessados, entre em contato pelo WhatsApp e telefone 33-3322-6363.
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4: E é um prazer também ter você por aqui, 17 para as 9. Daqui a pouquinho tem informação com ela, Ana Cláudia Rodrigues, direto da redação. Enquanto isso, nosso WhatsApp 999478910. 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

0: episódio das promoções. Sextou, fim de semana. Deixa eu mandar também um abraço pro pessoal no camelódromo, você lojista, já no clima do Dia dos Pais. Pois é, e você, já garantiu o presente do seu pai? É, vai ser o que? Um lenço, um par de meia, vai ser um eletrodoméstico, é, aquela camisa polo, uma calça jeans. Pai gosta de um presentão diferenciado também, viu? Então, desde já, nosso abraço aos pais. Parabéns aí por essa data. Quem é pai sabe como é gostoso ser pai, né? Pois é. Tem o pai adotivo, tem o padrasto.
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0: E capricha no presente, viu?
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0: 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Eu volto já. Bora tomar um café?
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10: Bom dia. 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
10: Daqui a pouquinho tem alô e tem você concorrendo também a dois ingressos para o Up Circos aqui em Caratinga na sua última semana, viu? Boa sorte, manda pra cá a palavra circo e participe.
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0: cidade, a rádio das promoções, Eduardo Costa, imagina eu. Bom dia, Adriana Vital, lá no bairro Esplanada. Bom fim de semana, viu, minha amiga? Obrigado a sua audiência. Alô, Jardel. Tá com a gente também na região, tá lá no habitacional. Alô, Jardel. Tava na Rio Doce, grande brother. Oi, Glória Maria de Souza, tudo bem? Tá no Rodoviários, o Jander Rocha, no Esplanada, Regina Teixeira, Bom Jesus do Galho, Luciana Paula. Oi, Luciana, tá lá entre folhas, no Córrego do Mamão. Na JK tem a Vanessa Batista, Cleusa Esméria, no Córrego da Conquista. No Córrego Grande, a Ana do Carmo de Oliveira, a Maria do Carmo, no Córrego Ponte do Bagaço. A Meire Pereira tá com a gente. Bom dia, Meire. Oi, Luzia Soares, tudo bem com você? A Valdelena, oi Valdelena, tá no bairro Esperança. E o Manuel Geraldo também lá em Santa Bárbara do Leste. Bom dia a todo mundo, bom fim de semana. 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Já se cadastre, hein?
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2: Hora certa.
0: 9:01, chegando informação direto da redação com Ana Cláudia Rodrigues.
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11: O Instituto Federal de Educação, Ciência e Tecnologia do Sudeste de Minas Gerais, com campus em Caratinga, está com inscrições abertas para seleção de professoras bolsistas que atuarão nas ações do programa Mulheres Mil, no curso de cuidador de idosos. Podem participar servidores públicos e, na ausência destes, colaboradores externos, conforme as regras estabelecidas no edital. As inscrições podem ser realizadas até a próxima terça-feira, dia 11, de forma gratuita e exclusivamente por meio de um formulário eletrônico. Os candidatos deverão analisar toda a documentação exigida em um único arquivo no formato PDF. O processo seletivo será composto por análise documental e entrevista. Ambas as etapas têm caráter eliminatório e classificatório. De acordo com o cronograma, o resultado final está previsto para o dia 3 de setembro e as convocações ocorrerão a partir da mesma data. Os interessados devem consultar o edital para verificar os requisitos de formação, a documentação exigida e as demais normas do processo seletivo. O site é www.ifsudestemg.edu.br/editais. O link completo está fixado nesta publicação nas redes sociais da Rádio Cidade Caratinga.
12: Previsão do tempo.
11: A previsão do tempo para esta sexta-feira em Caratinga é de sol o dia todo, sem nuvens no céu, com aumento de nebulosidade somente à noite. Não deve chover, conforme o site Clima Tempo. Os termômetros marcam temperaturas um pouco mais altas, entre 16 e 28 graus, e sensação térmica entre 16 e 22 graus. Repórter Ana Cláudia Rodrigues.
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0: Obrigado pelo seu like também no nosso Instagram, viu? Bom dia, 9:15 por aqui, Israel Ferreira, junto com Renato Salles, o Mister Papagaio, até às 10 da manhã, com o programa Interatividade. 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
0: Bom também ter você por aqui, muito bom dia, sextou, fim de semana, 9:16, gente, a senha do momento, Engelmig Acabamentos, aí você manda pra cá, você preenche um link virtual, é rapidinho, já se cadastra, dia 27, tem sorteio de Pix de R$300, no final do ano tem o quê? 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

0: 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Bom dia, Elisânia, tudo bem? Lá nos Palmeiras, em Bom Jesus, tem a Maria de Lourdes, a Maria Lúcia da Rocha, do deputado Deino Moreira de Carvalho, a Marcela de Oliveira Rosa, do Santa Cruz. Alô, Santa Cruz! Bom dia, Natália Luiza, tudo bem? Tá no bairro Esplanada. Oi, Tatiane Ferreira, como tá você? Tudo bem? A Bernardina, bom dia. Bom dia, Maria Vera Lúcia da Silva Araújo, Maria Aparecida, Moacir. Ô, Moacir, bom dia. Sextou, queridão. A Nira Tomás do Anápolis, a Tânia Mara. Oi, Tânia, tudo bem por aí? Tem também, mora lá na deputado Deino Moreira de Carvalho. A Letícia. Oi, Letícia, você tá por aqui, minha amiga? Obrigado. Tá lá em Santa Luzia. Quem mais tá por aqui, hein? A Daniela Vieira Rodrigues, bom dia. O Kaique Levindo. Ah, o Kaique, ele é filho da nossa amiga, né? Da Letícia. Obrigado. Oi, a Norina Lopes do Bairro Floresta, bom fim de semana. Ângela Maria Teixeira, lá de São Pedro, Sapucaí. Ah, e tem também a Maria Helena, é moradora do bairro Anápolis. Bom dia, tudo bem com você, Maria Helena? Um abraço aos vizinhos e amigos aí do querido bairro Anápolis. 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Olha a hora, 9:20.
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0: Já estamos de volta aqui na cidade, a rádio das promoções, para falar dela, gente amiga, Atual Móveis e Eletro. 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
0: 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Bom dia.
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0: De volta no clima da sua sexta, dia 7 de agosto de 2026. Que prazer também ter você por aqui. A senha do momento, já pode notar e participar. 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E só lembrando, gente, que o dia 27 de agosto tem picos de R$300. No final do ano, tem um salário mínimo. Se cadastre e boa sorte. 9h32, a gente segue por aqui com a Blitz da Rádio Cidade. Evandro Júnior com Diego e Vitor Hugo. Caí na sua lábia. 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Bom dia.

0: Cidade, a rádio das promoções. Evandro Júnior com Diego Vitor Hugo cair na sua lábia. Bom dia.
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0: Bom dia, Marilda do Corre das Palmeiras, a Cacilda Oliveira tá com a gente, a Patrícia Aparecida, bom dia. Oi, Lúcia, também acompanhando o nosso programa, bom dia, tá? Daqui a pouquinho tem sorteio de 2 ingressos pro Up Circos, é a última semana em Caratinga, tá a fim de curtir circo por nossa conta? Então manda pra cá a palavra circo no nosso WhatsApp, 999478910, e boa sorte. 9:35.
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3: Gente, amiga, são 9h45. 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
3: E essa também é a senha do momento, viu? Se cadastre e concorra a Pix aqui na Rádio das Promoções. Alô, Leandro, bom dia. Alô, Maria.
5: Ela.

0: Just Call Girl aqui na cidade. Bom dia. 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
0: 11:50, daqui a pouquinho tem sorteio para o Up Circos.
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7: 9:53.
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Caraca, moleque, Thiaguinho aqui na rádio das promoções. Gente amiga, quem vai curtir o Open Circus nesse final de semana, por nossa conta, afinal de contas, você tá sabendo, né? É a última semana do Open Circus em Caratinga, na Dário Grossi, ao lado do Poço do Irmão. Quem vai e tem ingresso garantido é a Daniela Vieira Rodrigues, final telefone 5377, ganhou o ingresso, viu, Daniela? E também o segundo ingresso vai para Ana do Carmo, final telefone 1909, então a Daniela e a Ana do Carmo podem passar aqui na Moacir de Matos 600 com documento em mãos e pegar o seu ingresso e curtir o Up Circus, tá bom? Gente amiga, obrigado, carinho da sua audiência, bom fim de semana, daqui a pouquinho às 14h tem show da cidade com Rogério Silva, 5 Paradão Sertanejo com Carlos de Souza. Amanhã, 5 da manhã, sabadão, tem ele, Arthur Aguiar. O Cristiano Batista também tem a roda de pagode, todo sábado e domingo a partir da 1h. Domingão tem ele, meu amigo Armando Reis, às 11h no Domingão da Cidade. A melhor programação, você sabe, né? 89.1. Bom final de semana, um abraço do amigo Israel Ferreira, também dele, o Renato Salles, o Mister Papagaio. E até segunda às 8h. Bom fim de semana, se cuida, descansa, curta a família, dá aquela respirada básica, coloca a vida e a casa em ordem. Você sabe, sexta-feira é dia de quê? É dia de faxina e é dia de coisas boas também. Beijo, até segunda. Tchau.

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8: Desejo verdadeiramente que a paz de nosso Senhor Jesus Cristo esteja com todos vocês. Filhos amados, estamos começando um programa que não é um programa musical, não é um programa de entretenimento, mas sim um programa de profunda oração. E quero saudar a todos em plena novena que estamos fazendo e colocarmos o nosso coração em Deus, juntos, fazermos esta hora um encontro, um diálogo amoroso com Deus. Saúdo a todos, saúdo a partir da Rádio Evangelizar, de onde tudo começa, as rádios irmãs, cujos nomes cito neste momento.
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8: 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Filhos queridos, filhas amadas, vamos juntos rezar. E nosso Senhor foi muito claro: onde dois ou três estiverem reunidos em seu nome, ele estaria em nosso meio. E nós estamos reunidos. Então, faça comigo o sinal da cruz, para juntos mergulharmos neste Deus unitrino, em nome do Pai, do Filho e do Espírito Santo. Amém. Antes de mais nada, eu quero conduzi-lo a um momento de você elevar seu pensamento a Deus, seu coração em Deus. Se possível, dê uma pausa no que você está fazendo. Se não for, continue. Mas coloque seu pensamento em Deus e peça: Divino Espírito Santo, ajudai-me a rezar bem. Divino Espírito Santo, age em mim e que as minhas orações sejam fruto da tua ação em minha alma. Senhor Jesus das Santas Chagas, Eu me coloco hoje diante de ti com profunda humildade e confiança. Tu conheces o meu coração. Sabes bem das minhas alegrias, mas também das minhas preocupações, minhas lutas e de tudo aquilo que eu nem mesmo consigo expressar em palavras. Senhor, neste momento de oração, entrego a ti a minha vida por inteiro. Nas tuas santas chagas dolorosas e gloriosas, entrego minha família, meu trabalho, meus sonhos. Entrego também as minhas fragilidades. Coloco em tuas mãos tudo aquilo que está pesando nos meus ombros. E tenho a certeza, Senhor, que nada escapa ao teu olhar misericordioso. Eu creio, Senhor. Eu confio, Senhor. E sei que milagres podem acontecer. Senhor Jesus, nas santas chagas, pelas marcas gloriosas do teu amor, fortalece a minha fé. Fortaleça, Senhor. E se eu vacilar mais ainda, fortaleça a minha fé. Dá-me coragem para enfrentar os desafios de cada dia. Peço, Senhor, porque eu creio em milagres. Dá-me serenidade nas provações. E quando o desânimo vier, acolha-me no seu coração. Peço-te, Senhor, que toques com teu poder. Vem, Espírito Santo de Deus. Vem, Espírito Santo de Deus. E coloque em mim uma nova canção. Essa canção que vem do teu Espírito, que é uma canção que é um gemido inefável, como diz a Sagrada Escritura. E dá-me esta nova unção em todas as áreas da minha vida. Peço também, Senhor, porque eu sei que os milagres vão surgir na vida dos enfermos. Conforte, consola os que sofrem.
10: Os milagres vão surgir.
8: Colocamos também oração àqueles que estão sem esperança, que perderam a esperança. Fortalece, Senhor. Sustenta aqueles que caminham em meio às dificuldades. Senhor, pelo teu santo nome, pela ação do Espírito Santo, nesta presença de Deus uno e trino, eu coloco que ninguém se sinta sozinho, porque cremos que sois um Deus que caminha conosco em todos os momentos. Senhor, os que estão lutando contra o câncer, os que estão lutando contra a depressão, algum vício, seja ele o tabagismo, seja ele as drogas, o alcoolismo, famílias que estão desestruturadas, estão percebendo que o relacionamento está sendo desgastado. Peço acima de tudo um coração renovado. Jesus das santas chagas, dolorosas e gloriosas, fica conosco nesta hora, Senhor, e acolha todos os pedidos todas as partilhas. Senhor, fica conosco, Senhor. Fica conosco, Senhor. Filhos e filhas, nós só começamos o programa. Eu vou para um rápido intervalo e eu volto com Partilha de Vida, Leitura Orante. Voltamos já.
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20: Tarde, drogas. Puxa. Eu era prostituta, eu era usuária de cocaína. Usava todo dia, era cocaína, uísque e energético. Aí, nesse meio termo, conheci o meu companheiro, que eu estou com ele até hoje. Aí saí da prostituição, mas infelizmente continuei nas drogas. Sim. Entendeu? Aí teve um dia, o meu companheiro, ele saiu para comprar cocaína para mim. Só que Nossa Senhora tocou no coração dele, padre. Ele chegou aqui na minha casa com uma imagem de Nossa Senhora do Carmo. Porque eu já era devota dela. Padre, o senhor não há de acreditar que a partir desse momento eu nunca mais usei droga. Faz 15 anos que eu tô liberta da droga e faz 20 anos que eu tô liberta da prostituição. Um abraço pro senhor, fica com Deus. Toca o sino, seu cristão.
21: Meu Deus, que forte, que forte, Nossa Senhora do Carmo. A quem chamamos de madrinha, de dinda. Gente, você escutou, eu fiquei arrepiado com esse testemunho. Prostituição, usuária de drogas. O companheiro saiu para comprar cocaína. E Deus inspirou, eu falei, o Espírito Santo trouxe uma imagem de Nossa Senhora do Carmo. E a partir daquele dia, uma vida transformada. Louvado seja Deus que você acompanha o programa. Louvado seja Deus que você largou o pecado e está vivendo na graça de Deus. Sem dúvida, graça recebida, graça testemunhada. Mas, filha, se me permite dizer, se agora vocês estão bem e podem, procurem o sacramento do matrimônio para poder comungar. Então a graça será completa e sua alma vai se regozijar em Deus por receber tamanho hóspede em seu coração. Gente, é emocionante. Simone de Itaúna, Minas Gerais, transmite lá a rádio Santana FM, Cidade FM, o bispo Dom Giovanni Luiz da Silva de Divinópolis. Impressionante como Deus age. Juraci, que a paz de Jesus esteja com você, Juraci.
22: Bom dia, Padre Reginaldo.
21: Deus a abençoe. De onde você fala, Juraci?
22: De Mafra, Santa Catarina.
21: Minha saudação a Mafra, Santa Catarina. Como que você me acompanha?
22: Eu acompanho pela TV Evangelizar.
21: Minha saudação.
22: Pela rádio FM.
21: Tá bom, ali. Mafra pega a TV Evangelizar Digital, que nós temos cobertura nacional. E também minha saudação, a rádio que nos transmite ali é São José FM. Diga, Juraci, a palavra é sua.
22: Eu queria pedir oração, Padre Reginaldo, para o meu filho Valdecir de Jesus dos Santos. Hoje ele está fazendo aniversário também, hoje é aniversário dele.
21: Parabéns.
22: E ele está com problema de coluna, Padre. E os médicos querem fazer cirurgia e eu não queria que ele fizesse cirurgia. Porque o nervo da coluna está espremendo contra a espinha dele, que ele está mancando, está formigando a perna dele, não pode quase caminhar, e ele trabalha na lavoura, ele planta fumo.
21: Entendi.
22: E ele não pode trabalhar, ele tem duas crianças pequenas, a mulher e a casa, para ele sustentar. Então eu peço o nome dele em oração.
21: Tá bom.
22: Senhor bom Jesus, e o Jesus de Santa Chaga, e o poder do Padre dar a cura para ele não fazer cirurgia, que ele não queria, que ele estava até fazendo mal de tanto remédio que ele estava tomando. E até hoje ele está em consulta lá em Mafra. Ele está consultando agora de manhã, ele foi fazer uma consulta. Então eu peço a oração para ele.
21: É Valdecir, né?
22: Aham, Valdecir de Jesus dos Santos.
21: Filha, vamos, eu entendo o seu pedido, mas você me permita fazer uma correção com todo carinho e amor? Posso?
22: Pode,
21: Não reze assim, que ele não faça cirurgia. Reze ao contrário, que ele fique curado. E às vezes, filho, nós não sabemos. Às vezes a cirurgia será uma necessidade. Se de repente, nós não sabemos, os médicos perceberem, pode ser de repente uma hérnia extrusa, que é externa, e uma cirurgia simples resolve. Às vezes é uma coisa mais complicada, mas não vamos nós querer ter CRM. O que a gente deve pedir, reze comigo, Divino Espírito Santo.
22: Divino Espírito Santo.
21: Iluminai o médico.
22: Iluminai o médico.
21: Nos exames.
22: Nos exames.
21: Nas consultas.
22: Nas consultas.
21: E que o diagnóstico seja certeiro.
22: Diagnóstico seja certeiro.
21: Senhor.
22: Senhor.
21: Meu filho precisa trabalhar.
22: Meu filho precisa trabalhar.
21: E o trabalho é pesado na roça.
22: O trabalho é pesado na roça.
21: Se for preciso a cirurgia.
22: Se for preciso a cirurgia.
21: Que dê tudo certo.
22: Que dê tudo certo.
21: E ele fique curado.
22: E ele fique curado.
21: Jesus das Santas Chagas.
22: Jesus das Santas Chagas.
21: Eu coloco meu filho.
22: Eu coloco meu filho.
21: Na chaga do teu peito aberto.
22: Na chaga do teu peito aberto.
21: Que uma gota do seu preciosíssimo sangue. Recaia sobre ele.
22: Recaia sobre ele.
21: Mas ilumine os médicos, Senhor.
22: Mas ilumine os médicos.
21: Amém. Você entendeu, Juraci, o que eu disse?
22: Aham.
21: Que às vezes a gente não quer a cirurgia. Mas vamos deixar nas mãos de Deus.
22: Ponha nas mãos de Deus, né, padre?
21: Que é se preciso passar, que seja. Mas que seja uma cirurgia certeira e que ele possa ficar curado.
22: Que
21: ele possa, né, possa plantar fumo, que ele possa criar os filhos com dignidade, que não sinta dor, porque eu digo para você, eu passei por muita dor. Ninguém merece dor, e não falo por mim.
22: Ninguém merece, é verdade, padre.
21: Então que Deus o abençoe, rezaremos nessa intenção, tá bom, Juraci?
22: Eu, padre, eu queria pedir mais oração para toda outra minha família, pro outro meu filho, ele tem umas continhas para ele pagar. Pra
21: diga o nome, minha querida.
22: Valdinei.
21: Valdinei.
22: Valdinei dos Santos e pro Ailton dos Santos e pra Jussara e Fátima dos Santos e pro Mogero Rodrigo. E para todos meus netinhos, para o meu marido, Valvito dos Santos. E eu queria pedir oração para mim também, padre Reginaldo. Também andou bem, bastante doente, tenho problema nos meus ombros. Tá, eu tenho só um rim.
21: Ufa.
22: E esse outro rim ainda tem um problema de uma bexiga de água no rim. E os médicos disseram que não tem o que eu fazer. Eu sinto muita dor do lado,
21: tá,
22: e dor na perna. E daí eu tenho um acompanhamento direto com os médicos, mas daí é muito difícil eles me chamar porque eu tô pelo SUS, né?
21: Infelizmente.
22: Então peço oração pra mim também, padre.
21: Então, filha, coloque a mão sobre a sua enfermidade e nós vamos pedir que as santas chagas de Jesus, eu quero continuar rezando. A família toda tá meio adoentada, Senhor Deus. Eu te peço também por essa filha, que depende do SUS, pelas tuas santas chagas abertas, tocai na enfermidade, curai-a, Senhor, e toda a família nas suas dificuldades, provações, Senhor, e que se alguém se identificar com a Juraci e estiver doente, sinta o teu poder curativo. Abra as portas de um tratamento digno, que não lhes falte o necessário para obterem a saúde. Amém. Fica com Deus, Juraci. Minha saudação a Mafra Santa Catarina, ela falou Parabólica Digital 329, Rádio São José FM, o arcebispo de Joinville e Dom Francisco Carlos Bach de Joinville. Eu volto já, volte comigo com a leitura orante. Voltamos já.
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filhos queridos, povo amado, hoje Deus colocou no meu coração e eu senti necessidade de rezar o Salmo 18, talvez para você 19 ou 17. E vou usar o meu texto mais antigo. Para quem conhece, é o livro mais antigo que eu usava dos Salmos. Por quê, padre? Porque eu decorei este salmo. É um salmo que eu rezo nas minhas lutas pessoais. Mas eles fizeram várias traduções. E eu decorei o que está no nosso saltério. Que isso, padre? Nosso liturgia das horas. Então prefiro este. 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E eu vou juntos, eu chamo você para ir junto comigo. Bíblia aberta, cartilha de oração.

0: Salmo 18. Eu te amo, Senhor. Tu és a minha força. Senhor, meu rochedo, minha fortaleza, meu libertador, Deus meu, rocha minha, meu refúgio, meu escudo, força que me salva, meu baluarte. Repita comigo esta oração. Salmo 18. Eu te amo, Senhor. Tu és a minha força. Senhor, meu rochedo, minha fortaleza, meu libertador, Deus meu, rocha minha, meu refúgio, meu escudo, força que me salva, meu baluarte. Louvado seja, eu invoquei o Senhor e fui salvo dos meus inimigos. Ondas mortais me envolviam, torrentes destruidoras me aterravam. Cercaram-me laços do Sheol, as ciladas da morte me atingiam. Escute versículo 7. Versículo 7. No meu aperto, invoquei o Senhor. Qual é o teu aperto? O que é que está apertando o teu coração? Quantas pessoas dizem, padre, eu estou, parece que uma mão apertando do meu lado, aquela angústia. No meu aperto, invoquei o Senhor. Ao meu Deus, lancei o meu grito. O que você quer gritar para Deus agora? Fale com Ele, Ele está te escutando, Ele está do teu lado. Ele nunca te abandona. Meu grito chegou aos teus ouvidos. E a terra balançou e tremeu. As bases dos montes se abalaram. Estremeceram com seu furor, de suas narinas subiu a fumaça e de sua boca um fogo voraz. Dela saíram brasas ardentes. Versículo 10. Obrigado, Senhor, por este versículo. Porque diz assim: Ele inclinou o céu e desceu, tendo os pés uma nuvem escura. Cavalgou um querubim e voou, planando sobre as águas do vento. Das trevas fez o seu manto. Versículo 17. Do alto, Ele mandou tomar-me e tirou-me das águas torrenciais. Então mande, Senhor, um anjo me livrar das águas torrenciais. Mande, Senhor, o teu anjo para livrar-me desta tribulação. Manda-me, Senhor, teu anjo para livrar-me dessa água que já chega ao meu pescoço. Versículo 18. Livrou-me de um inimigo poderoso. Livrai-me dos meus inimigos, Senhor. São tantos. Livrai-me dos meus inimigos, Senhor. Eu confio. Versículo 19. Atacaram-me no dia da derrota, mas o Senhor foi um apoio para mim. Seja meu apoio, Senhor. Seja meu sustento, seja minha rocha, Senhor. Libertou-me porque Ele me ama. Versículo 20. Então, por teu amor, libertai-me, Senhor. Por teu amor, libertai-me, Senhor. Por teu amor, protegei-me, Senhor. Por teu poder. teu poder, Senhor, clamo por tua graça. Versículo 19. Senhor, tu és minha lâmpada, Deus meu, tu iluminas minha treva. Sim, contigo eu corro ao ataque. Com meu Deus, eu assalto a muralha. Deus, seu caminho é perfeito. Ele é um escudo para os que nele se abrigam. Ele é o Deus que me cinge de força e torna perfeito o meu caminho. Glória ao Pai, ao Filho e ao Espírito Santo, como era no princípio, agora e sempre. Amém. Padre, não pare este salmo. Deixo para você esse gosto de rezar depois, pessoalmente, o Salmo 18. Esta foi a leitura orante de hoje. Eu volto já. Volte comigo.
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3: Ô Padre, eu queria pedir uma oração pro senhor.
4: O que tá acontecendo? Fala mais alto, fala mais alto.
3: Pelo assassinato, Padre.
4: Ô meu Deus. Filho. Do seu filho?
3: Do meu filho. Mataram meu filho dia 8 de fevereiro, Padre.
4: Meus sentimentos,
3: filho. Justamente. Obrigada. E eu queria pedir oração para mim, para minha família, porque eu estou sofrendo demais.
4: Eu imagino.
3: Então, um buraco, Padre, no meu peito, me fecha. Porque meu filho, Padre, era um menino bom. Meu filho... Não era um menino de briga, nunca brigou, Padre. E era um menino amoroso, bondoso. Ele ajudava, ajudou muita gente aqui. E ele tirava a camisa dele, Padre, para dar para os outros.
4: Entendi.
3: E foi morto tão injustamente, Padre. Ele foi no bar...
4: Respira um pouco, filha, respira, respira. Eu quero entender, eu sei que a sua partilha é muito importante. Então respira um pouco, recupere suas forças. Você estava contando, um menino bom dava camisa para os outros, aí ele foi num bar, e aí, filha, o que aconteceu?
3: Ele saiu de casa, Padre, para comer um lanche. Era uma lanchonete que ele foi. E aí ele foi numa lanchonete, estava muito cheia, ia demorar. Aí ele foi para essa outra lanchonete.
4: Tá.
3: Aí ele foi nessa lanchonete, ele e um amigo dele, meu vizinho aqui da minha casa. E chegou lá, estava cheio, e ele ficou em pé esperando. E aí, pediu uma cerveja. E eu, por causa de uma cerveja, o padre, mataram meu filho.
4: Entendi.
3: E aí, ponhou a cerveja na mesa desse assassino. E ele gritou e falou que não queria que ficasse a cerveja ali na mesa. Aí meu filho tirou na mesma hora, foi lá, pegou a cerveja, tirou e ficou em pé para trás, esperando, desocupou a mesa. Aí quando desocupou a mesa, padre, ele sentou nessa mesa, mas o vizinho quer para trás. E ele ficou assim, invocou com ele, padre. Ele ficava toda hora olhando para trás e xingando ele.
4: Entendi. Xingando ele.
3: E ele ficou quieto, ele falou assim, ai, mas eu nem conheço esse cara, meu Deus, por que que ele tá me xingando assim? Aí, padre, ele comeu ali e tudo. E quando ele saiu, esse assassino saiu na frente, padre. Tava com intenção de matar. Foi lá no carro, abriu o carro, pegou, largou o carro ligado, funcionando, abriu as portas e pegou a faca. E quando eu vi, ia vindo, padre. Ele deu a facada que foi em cima do coração do meu filho.
4: Meu Deus.
3: Meu filho caiu, padre. Continua chutando meu filho, dando pesada no meu filho, padre.
4: Filha.
3: Chutando a cabeça do meu filho.
4: Filha.
3: Padre, me ajuda.
4: Eu acolho você de todo o coração. Acolho você mesmo. E queria muito estar do teu lado, dar um abraço, apenas dizer, estou aqui, mas eu estou aqui no rádio. E o Senhor não te abandona.
3: Não, Padre.
4: O Senhor está do teu lado. Não dá para, eu não tenho uma explicação e não farei isso porque aprendi com Jó.

0: amigos de Jó que não devemos querer explicar a dor do outro, apenas dizer: filha, seu filho está diante de Deus. A vida não acabou.
1: Deixa eu perguntar pro senhor.
0: Fala alto. Uma coisa.
1: Eu queria perguntar pro senhor, padre, uma coisa.
0: Fala.
1: Será que... Eu sei que o senhor já até falou ali agora.
0: Não importa. Fala de novo.
1: Será que era hora do meu filho ir embora, padre?
0: Filha, eu volto a dizer, eu não tenho resposta, mas nenhum fio de cabelo cai sem a permissão de Deus. Mas algo eu lhe digo. Algo eu lhe digo. Foi a outra pessoa que fez uso errado da liberdade que tinha. Deus não queria a morte do seu filho. Você escutou o que eu estou lhe dizendo?
1: Escutei, padre.
0: Deus não queria. Deus quer que seus filhos vivam felizes e plenos. Mas o outro, por uma razão, seja, sei lá, se não estava com droga, se não estava bêbado, se...
1: Eu gostei, padre. Ele é uma pessoa que não tem Deus, uma pessoa fria, egoísta, calculista, porque a gente está sabendo de muitas coisas agora.
0: Sim.
1: E ele disse que todo lugar que ele ia, ele brigava. Era uma pessoa muito briguenta. E tá. Ele era casado, tinha uma filha, estava separado. E estava separado da amante também. Aí ele disse que naquele dia ele ia matar uma pessoa.
0: Infelizmente, uma tragédia que aconteceu com teu filho. Rosana, reza comigo, que é o que Deus está colocando no meu coração. Primeiro, diga o nome do seu filho.
1: É Christian Fernando Sanguini.
0: Para que rezamos? Christian
1: Fernando.
0: Fernando
1: Sanguini.
0: Sim.
1: De gato.
0: Eu queria que você dissesse assim: Senhor.
1: Senhor.
0: Dai o descanso eterno ao meu filho.
1: Dai o descanso eterno para o meu filho, Senhor.
0: E peço, Senhor. Me conforte.
1: Me conforte.
0: Na certeza da ressurreição.
1: Na certeza da ressurreição.
0: Eu não quero desejar mal. Ao assassino do meu filho.
1: Ao assassino do meu filho.
0: Que ele se converta. Senhor Deus. É uma mãe que pede,
1: Senhor.
0: Filha, lembre-se de Nossa Senhora, que também teve Jesus nos braços.
1: Sim, Padre, eu vejo todo dia.
0: Que ela possa... Isso. Que Deus te fortaleça, filha. Que Deus te acompanhe. Tá me ouvindo? Que Deus seja a sua fortaleza.
1: Sim. Ele é, padre, que eu tô em pé por causa de Deus.
0: Isto.
1: Porque eu faço parte do Santíssimo, que é a minha igreja. E eu só tô em pé porque eu creio em Deus.
0: Amém.
1: Minha filha, padre, vai casar em dezembro agora e ele ia ser o padrinho, padre. Eu sei que meu filho não tá lá, mas ele vai estar. Espiritualmente, padre, nesse momento.
0: Claro, só que olha, pela tua filha, se levante. Pela Sim. tua filha, seja forte. Pela tua filha, que para ela o casamento é muito importante, ela também vai sentir falta do seu filho, do irmão. Mas por ela, se levante. Que Deus abençoe, Rosana. E que esse Jesus, presença real no Santíssimo, que você disse que é da adoração, continue te fortalecendo. Minha saudação a Rosana. Uma tragédia. Limeira, São Paulo, Rádio Magnífica FM. Eu volto já. Volte comigo, querido povo de Deus, e nós voltamos em plena novena. Voltamos já.
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0: Um texto bíblico de Jó. Aí, melhor ainda. 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Porque diante de certas tragédias, de certos problemas, é só pedir: Senhor, dai-me uma fé inabalável, sobe o som, sacristão. Senhor, eu não compreendo, mas mas dai-me uma fé inabalável. Escute esse testemunho, a sua bênção, Padre Reginaldo. Ano passado, trouxe minha irmã especial para morar comigo. Minha mãe estava doente e depois de muito sofrimento acabou falecendo. O mundo caiu sobre a minha cabeça, perdi minha mãezinha, ainda fiquei com a minha irmã especial. Que seria da minha vida tendo que trabalhar? Enfim, foram inúmeras dificuldades, desespero e, de certa forma, minha irmã estava bem. De repente, começou a sentir saudades e vieram as crises de nervos. Ficou agressiva, batia em mim e na cuidadora. E eu, com minha fé, pouca fé, pedi ajuda para Deus e, cada vez mais revoltada, cheguei a duvidar da existência de Deus. A minha irmã cada vez piorava mais, fazia necessidades na roupa, atacava meu filho, tentava quebrar as coisas em casa, até que um certo dia eu clamei e disse: Senhor, se o Senhor existe mesmo, por que me abandonou? Me dê um sinal. Eu não consigo sozinha. E nesse momento a possibilidade de internar minha irmã era muito grande. E eu pedia para morrer se isso acontecesse. Me lembro que no sábado, durante a quaresma, muito triste, eu bebi muito depois que ela dormiu e bateu arrependimento depressivo daquele ato totalmente irresponsável. Pedi que Deus me levasse desse mundo, já que não servia para nada. Na terça, totalmente descrente, depressiva, arrasada, comecei a fazer uma pesquisa no YouTube. Foi quando encontrei a missa da TV Evangelizar. Era o senhor que estava presidindo. E na homilia, o senhor, Padre Reginaldo, falava de Jesus e falou tudo o que eu precisava ouvir. Sem saber o que fazer, pedi a Jesus das Santas Chagas que me pegasse no colo, que me protegesse. Quando olhei para aquelas chagas abertas de Cristo, eu pedi uma gota do sangue de Jesus. A partir daquele dia, comecei a fazer o terço das Santas Chagas. Nunca mais coloquei bebida alcoólica na boca. Com fé, fui pedindo que Jesus fosse o centro da minha vida e me ensinasse a levar uma vida mais leve. Me tornei associado, comecei a acompanhar a experiência de Deus, as leituras do Evangelho, e tudo fazia sentido na minha vida. Padre, minha irmã nesse momento reza comigo, e aquilo que parecia um fardo hoje é uma bênção. Ela se acalmou, serenizou, é um anjo na minha vida. Era eu que precisava mudar, e a graça veio. No cerco de Jericó, eu pedi para quebrar as muralhas de 20 anos. Depois de 20 anos, eu confessei e comunguei. Graças a Deus, hoje a minha vida é transformada. Seduziste-me, Senhor, eu me deixei seduzir. Graça recebida, graça testemunhada, assinada por Mércia, de Sertãozinho, São Paulo. Amém. E agora, juntos, rezar pelos pais e a Sagrada Família, oitavo dia.
18: Jesus, Maria e José, minha família vossa é.
0: Sagrada Família de Nazaré, coloco-me em oração por todas as famílias e clamo que as famílias aqui na terra tenham o discernimento necessário para fugir de todas as ciladas dos Herodes de hoje, como fizeste na Gruta de Belém, na fuga do Egito. Jesus, Maria, José, eu coloco como intenção especial os pais aqui na terra. Diga o nome dos pais, vivos ou falecidos. Aos falecidos, Senhor, pedimos o descanso eterno e que a luz perpétua os ilumine. Descanse em paz. Amém. Aos pais vivos, pedimos saúde, prosperidade e paz. Senhor, abençoai e santificai as famílias e de modo especial os casais. Aperfeiçoai o amor dentro do matrimônio. Fazei com que sempre lembrem o pacto nupcial e que possam a cada dia, no perdão, no diálogo, na fidelidade, reavivar o amor que os une. Senhor, que o perdão seja abundante, que o amor seja constante e o diálogo uma ponte de recomeço. Afugentai da família os vícios, brigas, discórdias, desavenças, infidelidade, enfermidade. Afastai para longe todos os ataques dos inimigos contra a família. E de modo particular, este mal que está afligindo minha família, diga qual é. Diga. Sagrada Família de Nazaré, santificai e protegei minha família. Sagrada Família de Nazaré, santificai e protegei minha família. Sagrada Família de Nazaré, santificai e protegei minha família. O Senhor esteja convosco, Ele está no meio de nós. Abençoai, Senhor, por intercessão de Nossa Senhora do Carmo, Jesus das Santas Chagas, em nome do Pai, do Filho, do Espírito Santo. Amém. E eu me despeço com o clipe inabalável. Evangelizar é preciso.
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4: O comércio de Caratinga funciona em horário especial para a compra do Dia dos Pais, comemorado neste domingo, dia 9. O calendário divulgado pela CDL sugere que, neste sábado, as lojas permaneçam abertas de 9 da manhã às 4 horas da tarde. Mais do que uma data afetiva, o Dia dos Pais representa uma importante oportunidade para impulsionar as vendas em um período tradicionalmente marcado pelas liquidações de inverno. Uma pesquisa da Fecomércio mostra que o consumidor chega mais atento ao planejamento das compras, pesquisando preços, avaliando condições de pagamento e buscando ofertas capazes de equilibrar o orçamento e desejo de presentear. Segundo a economista da Fecomércio, Gabriela Martins, o comportamento do consumidor revela um cenário favorável para o comércio, desde que as empresas estejam preparadas para atender às novas exigências do público. Entre aqueles que pretendem comprar presentes, as promoções aparecem como o principal fator de atração para 53% dos entrevistados, seguidas por preços reduzidos e atendimento diferenciado. Em contrapartida, preços elevados, atendimento precário, lojas cheias e pouca variedade de produtos são os principais fatores que podem afastar os consumidores das compras. As roupas continuam liderando a preferência dos consumidores, escolhidas por 42% dos entrevistados. Na sequência, aparecem os calçados e os perfumes, confirmando a força dos segmentos de moda e beleza durante a data comemorativa. Após as compras, a celebração deverá permanecer concentrada no ambiente familiar. De acordo com a Fecomércio, a maior parte dos entrevistados pretende comemorar a data em casa ou na residência de familiares, reforçando o caráter afetivo do Dia dos Pais e sua importância para movimentar não apenas o varejo, mas também diferentes atividades ligadas ao consumo e ao lazer. Repórter Ana Cláudia Rodrigues.
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18: 11:12.
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0: Acerta.
1: 11:28.
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0: 11:46. 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

0: 1:46.
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0: 6666.
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Alô, cidade! Chego, chego, claro que chego. Chego sim, cheguei, cheguei, cheguei, cheguei, cheguei, cheguei, cheguei. Ah, sexta-feira, sua linda. Sextou, sexta-feira, 7 de agosto de 2026. Ah, dia de São Caetano de Tiene, dia internacional das grandes armações. Dia de curtir o show da cidade, que chega recheado de atrações pra você. A partir de agora no seu radinho tem show das mais, as mais pedidas pelo Brasil e pelo mundo. Fundo do baú, as velhinhas, as músicas de 1900 antigamente pra gente matar a saudade. E tem bate-bola também, hein? Pra gente poder falar de futebol, claro. Ah, tem Alice Otoni, nosso conta aí. Tem você mandando no zap 99478910, valendo ingresso pra você curtir o Up Circo, última semana em Caratinga, Up Circo, toda a magia do circo esperando por você. Manda no zap, Rogério Silva, quero o ingresso do circo, manda aí. Aumenta o volume do radinho, a rede esmove da sala pro cantinho, posta lá no grupo da família, avisa geral, compartilha aí, show da cidade, começou!

0: Daniel, sextou, que delícia, hein? Billy SP, sextou, hein, Daniel? Grande Daniel Moreira, lá do bairro Limoeiro, sabe tudo, garoto. Ah, Diego e Vitor Hugo, beijei a cura. 12h21 na cidade, hora certa pra mandar aquele alô especial pra você que tá sintonizado nas ondas do 89. Valeu, obrigado pelo carinho, obrigado pelo dinheiro, obrigado pela preferência. Boa tarde, ótima tarde pra você que tá aí curtindo a gente, que beleza. Deixa eu abraçar você do bairro Limoeiro, obrigado pelo carinho, boa tarde. Abraçar você também curtindo o show da cidade em Santa Luzia, obrigado pelo carinho. Todo mundo aí de Santa Luzia, maravilha. E claro, mandar aquele alô especial pra você, aniversariante do dia. Parabéns pra você, nessa data querida, muitas felicidades, muitos anos de vida, que papai do céu te abençoe sempre. Deixa eu abraçar aqui minha amiga Marlene Corrêa, a Leninha, alô comadre Leninha, aquele abraço, saúde, sucesso, felicidade, que papai do céu te abençoe sempre. Grande Leninha, sabe tudo. Ah, deixa eu abraçar também o Bruno Cerqueira, completando mais uma primavera, abraçar também aqui o Reinaldo Trigo, completando mais uma data especial, parabéns pra você Reinaldo, saúde, sucesso, felicidade, parabéns pra Regiane Stoller, também aniversariante do dia, parabéns também pra você, minha amiga Conceição Burgarelli, aniversariante do dia, alô Conceição, abraço, viu, saúde, sucesso, felicidade, parabéns pra Miriam Fernandes, completando mais uma primavera, parabéns pra você, nessa data querida, muitas felicidades, muitos anos de vida, quer faturar ingresso para o Up Circo? Manda no zap, Rogério Silva, quero ingresso para o circo, manda no zap, daqui a pouco tem sorteio. Hora certa, 2h22 na cidade, hora certa, 2h22, nosso pensamento do dia. Preste atenção no pensamento do dia, hein? Preste atenção, é. Dia especial é aquele em que você não tinha nenhuma expectativa para ser feliz e foi. Tá aí, ó, nosso pensamento do dia. 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
6: 2:28.
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18: Ah, Rádio das Promoções, telefone Teleberadão 99478910. Você pedindo sua música, mandando seu recado para onde, para quem você quiser. Valendo ingresso para você curtir a última semana do Up Circo. A mágica circense presente em Caratinga, lá na Dário Grossa, ao lado do posto do irmão. É, deixa para depois, não. Manda no zap aí, Rogério Silva. Quero ingresso pro circo. Manda aí, 99478910. Mas agora é hora de matar a saudade, né? É hora de recordar. É hora de voltar aos anos de 1900 e tênis bamba. Hora de fundo do baú.

0: Que delícia matar a saudade de Rock 7. You Don't Understand. Legal, né? É, 1900 e Guaraná de Rolha. Pra gente recordar. Boa, boa, boa, boa. Claudinho Buchecha, quero te encontrar. 2h40, hora certa pra gente falar do final de semana arrasador do irmão. 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
7: 3:08.
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0: Taguaratinga. Alô, alô, alô, alô, alô, alô, alô, chama no zap 99478910, valendo pra você hoje ingresso pra curtir o circo, hein? Up Circo, última semana em Caratinga, chama no zap 99478910, alô, alô, alô, alô, alô, Alice Ottoni, chega aí, fala comigo, dá aquele spoiler.
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2: E aí, galera, ótima sexta pra você que tá sintonizado aqui comigo. Você está ouvindo Conta Aí, e eu sou Alice Ottoni, mas pode me chamar de Apura Alice, porque eu apuro tudo no mundo dos famosos.
1: Conta aí,
3: conta aí.
0: Valeu, Alice Ottoni. Tô esperando então, Alice Ottoni. Conta aí, é, Alice Ottoni. Chama no zap, fala comigo.
4: Boa tarde, meu amigo Roger Silva, Evanildo, Baspera, nós estamos na obra aqui.
0: Opa!
4: Tá aí o meu amigo Alexandre, o Natan.
0: Só fera, hein?
4: O Dinentinho tá na área.
0: Opa!
4: O Dinentinho que se estupe, ele se dá o checão pra amanhã hoje.
0: Opa, esse cara tem cara talão de cheque.
4: Para o nosso patrão, nosso patrão e amigo.
0: Opa,
4: o Alex.
0: Boa. Grande Alex, sabe tudo.
4: Aqui. Manda aquele abração pro Alex também.
0: Ô, Alex!
4: Eu gostaria de ouvir a música com Eduardo Costa, Pé de Macaco.
0: Eduardo Costa.
4: Pra todo mundo que tá na obra aqui, pra animar sexta-feira aqui. Ô, Roger Silva, eu quero ingresso pro circo, hein?
0: Ah, cara.
4: Pro circo, hein?
0: Tá certo, Evarilho. Esse Evarilho é bom, não.
4: Em frente ao mercado, irmão. Tamo junto, amigo. Tô curtindo a realidade aqui. Obrigado.
0: Tá certo, cara. Grande, Evanildo. Evanildo, vou procurar a música aqui, tá bom? Assim que eu achar, eu toco a música pra você, tá joia? Valeu, Evanildo. Sabe tudo, garoto.
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0: Hoje não, Israel Rodolfo. Boa, boa, boa, boa, boa. Antes você curtiu Gustavo Lima, Bala Alojada. 3:21 na cidade, hora certa pra mandar aquele alô especial pra você. 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
3: 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Sexta-feira, sua linda. Boa tarde pra você curtindo o show da cidade, aí em Piedade de Caratinga. Gente, hoje é a abertura, né? Hoje é a abertura oficial do 19º Festival Muriqui, lá em Santo Antônio do Manhuaçu. Estarei lá fazendo a abertura da festa. Agradecer aí ao convite do meu amigo Rinaldo Genelio. Obrigado pelo convite, viu, Rinaldo? Vamos estar aí fazendo a festa com a galera. Vai ser uma noite maravilhosa, cheia das atrações. Vamos ter Banas Gertrudes, Ardo do Forró. Vai ser bacana demais, hein? Vamos ter Félix Monteiro. Bom demais, hein? É, vou estar aí hoje à noite, se Deus quiser, pra gente fazer uma grande festa. A abertura oficial do 19º Festival Muriqui. Legal. Deixa eu abraçar você que tá curtindo a gente aí, ó, no bairro Esplanada. Valeu! Ô, Alice Ottoni, conta aí.
4: Conta aí.
5: Conta aí.
6: E aí, meus ouvintes, deixa eu te perguntar uma coisa. Você lembra da novela infantil Carrossel? Aquela que passou em 2012? Então, uma das atrizes dessa edição rasgou o verbo em um vídeo publicado lá no TikTok. E vem cá que eu vou te explicar o que aconteceu. A Stephanie Vaz interpretou a personagem Mirim Carmen, aquela que era meio pobrinha, usou as suas redes sociais para fazer um desabafo. Bem no estilo Falei Tô Leve. O tópico era a falta de repasses financeiros. Isso mesmo, pelo que a atriz conta, ela tá recebendo nada, nenhum valor de direitos autorais de um álbum seu. O álbum em questão, inclusive, carrega o seu próprio nome. Ele chama Festa da Stephanie Vaz. Ela ainda deixou bem claro que mesmo que os fãs escutem as músicas, os royalties, né, que são os lucros desses produtos, não caem na sua conta. E segundo a Stephanie, as músicas estão disponíveis nas plataformas de áudio e são muito usadas pelo público no geral, principalmente em memes. É, gente, situação tensa, né? Injusta também. Agora, já que estamos no clima infantil, tem criança por aí deixando a mãe de cabelo em pé. Você quer saber mais? Fica comigo no próximo bloco que eu te conto tudo.
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3: Valeu, Alice Ottoni. Pois é, mandou a real, hein? Que coisa. Chama no zap 99478910 pedindo sua música, mandando seu recado para onde, para quem você quiser.
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0: a voz de Deus. Eduardo Costa, imagina aí. Hora certa, 3:38. Hora certa pra mandar aquele alô especial pra você que tá aí, né? Só curtindo a gente, que beleza. Alô você de Sapucaí e toda a região. Tá chegando a hora, vai rolar a festa. A quinta festa da amizade. Lá no Córrego do Vasquinho, lá em Caixeira Alegre. Vai ser bom demais da conta. Olha, o campo tá ficando lindo. Aliás, já tá lindo, né? A grama tá baixinha. A estrutura da festa já tá começando a chegar. Vai ser uma estrutura maravilhosa. E shows de qualidade. É isso mesmo. Pra gente aproveitar muito este final de semana, na quinta festa da amizade, lá em Caixeira Alegre, lá no Campo do Vasquinho. Rapaz, vai rolar a festa com ele, Félix Monteiro, o Bruto do Piseiro. Ah, também tem Wesley Roche e aquele forró de qualidade. E você vai se divertir muito no domingo também em Ronaldo Santos, para fazer a festa pra gente. Lembrando que ainda tem aquele encontro de Cavaleiros e Amazonas. Todas as comitivas da região convidadas para participar desse encontro de cavaleiros lá no Córrego do Vasquinho. A saída vai ser da Guanabara, lá do Córrego do Guanabara, até o Campo do Vasquinho no domingo a partir das 10 da manhã. Vai ser show, vai ser um espetáculo. E claro que você vai participar com a gente, porque a festa é para você. Quinta festa da amizade, lá em Caixeira Alegre, sábado e domingo. E a gente tá como? Garrado lá, é claro.
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2: 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Ô, Alício Tony, conta aí.
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5: Eu voltei. Olha só, eu acho que todo mundo aqui conhece o cantor João Gomes, né? Tô precisando de um dengo, não. Então, ele é casado e papai, né? A sua esposa, a Ari Meirelli, de 24 anos, veio nas redes sociais desabafar que tá ficando doida. E o motivo é muito engraçado. O filho, de 2 anos de idade. Segundo a influenciadora, a situação tá complicada e ela tá ficando de cabelo em pé. Ela até brinca dizendo que o filho tá na adolescência dos bebês. E ela deu mais detalhes. Parece que o baby, que chama Jorge, faz a maior pirraça quando ouve um não. Ela até se justifica que tenta ser firme, mas acredita que não tem como fugir. É a fase. A Ari admitiu que tem sofrido com o momento atual, mas que também tem aprendido muito com o seu primeiro filho. Ela falou que até tenta ter uma educação mais positiva e não gritar, mas às vezes o filho só funciona na base do grito mesmo. Mas e aí, mamães de plantão, será que vocês têm alguma dica pra Ari?
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2: Ó, falar é fácil, né? Gritar não é a solução mesmo, não. Realmente, gritar com um bebê não é a solução. Mas ela é mãe, né? E obviamente, pais, mães erram e acertam na educação dos filhos, não é verdade? Agora, gritar não é a solução. Isso com certeza não. Mas pra mim, que não sou mãe e não tô lá no dia a dia, é fácil falar também. Deixa eu mandar um abraço pra você que tá curtindo o show da cidade aí no bairro Zacarias. Abraço pra você. Deixa eu abraçar você que tá curtindo o show da cidade em Santa Luzia. Que beleza. Alô, galera de Santa Luzia. Todo mundo ligado aí? Bom demais da conta.
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5: Uhul.

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0: pra mim, que delícia é essa, hein, cara? Ah, boa demais. Kleber e Cauã, Mil Adjetivos, Rodriguinho não tem hora nem lugar. Dois minutos para as quatro. 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
16: 4:05.
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2: Alô,
0: alô, alô, alô, alô, alô. Chama no zap aí, 99478910. Você pedindo sua música, mandando seu recado pra onde, pra quem você quiser. Alô, alô, alô, Alice Ottoni. Conta aí.
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2: Vocês sabem que eu sou cheia das fontes, né? E vocês nem imaginam quem que eu fiquei sabendo que tava fazendo compras na 25 de março lá em São Paulo. A Bruna Biancardi, isso mesmo, a esposa do Neymar. É claro que eu fui apurar essa história para trazer tudo detalhado para vocês. O primeiro lugar que eu procurei foi no próprio Instagram da famosa e tava lá, os stories no centro de SP. Ela compartilhou tudo sobre a experiência, só que só depois, né, por segurança. Ela foi toda disfarçada, óculos escuros, pochete, cabelo preso e boné. E pelo jeito funcionou, tá? Ela tinha uma missão, comprar itens de decoração e prenda para uma festa junina. E ela disse que amou o passeio e pelo visto se divertiu mesmo. Diz ela que comprou um monte de coisa e ela conta que ainda filmou uns takes e vai postar tudo em um vlog lá no TikTok. Um detalhe é que a Bruna gosta de organizar festas, então mesmo que tenha perdido o time das festas de junho e julho, né? Já que estava acompanhando o maridão na Copa, ela não quis deixar a comemoração passar em branco. Mas e essa coragem, hein, mulher? E por hoje, ficamos por aqui. Bom fim de semana pra você. E segunda tem mais, hein? Dessas e outras notícias aqui no Conta Aí.
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0: Valeu, Alice Ottoni. Sabe tudo, Alice Ottoni, hein, rapaz? É. A mulher do Neymar fazendo compras na 25 de março. Ah, beleza. Não, por isso não, a minha também já foi. A diferença é que a do Neymar foi disfarçada. É, eu vou falar um negócio assim. É muito difícil, ela. Eita, é o seguinte, ô Lúcia Helena, fala comigo, minha amiga. Boa tarde.
5: Ô, Gécio, boa tarde, tá tudo bem com você? Como tudo bem? Sou sua ouvinte todas as tardes, a Lúcia Helena Freitas, aqui em Santa Luzia. O dia dos pais é domingo, eu tô antecipando o dia dos pais pra você desde hoje.
0: Ah, obrigado.
5: Pra você, todas as pessoas da Rádio Cidade, que
0: obrigado.
5: É pais.
0: Obrigado.
5: O dia das mães, dos pais, todos os dias, mas domingo é o dia especial de vocês. Então, fique com
0: joia.
5: Deus, um abraço
0: obrigado.
5: Pra você e toda a sua família. Feliz pra você mais uma vez.
0: Valeu, Lúcia Helena, obrigado pela lembrança. Pois é, domingo é dia dos pais, né? Obrigado, viu, Lúcia? Beijo pra vocês aí, pra todo mundo em Santa Luzia. Em nome de todos os pais aqui da Rádio Cidade, eu agradeço, tá joia? Maravilha, obrigado mesmo pelo carinho. Valeu, Lúcia. É o seguinte, ó, Sorriso Maroto, Ferrugem, Grupo Pensadeus.
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0: Essa foi a atriz de mar. Bruno Rosa, Marino Rufi, Sorriso Maroto, Ferrugem, Benza Deus, Perdas e Danos. 4:17 na cidade, hora certa pra gente mandar aquele alô especial pra você que tá aí, ó, só curtindo, que beleza. Boa tarde pra você que tá na sexta-feira. Sextou? É, maravilha. Já está pensando em dar aquele prejuízo pra sogra no final de semana? Vai bater paiada lá de sexta até segunda de manhã? Que faz, hein? Eita, vou te falar um negócio, hein? Deixa eu mandar um alô especial pra galera lá de Sapucaí. Alô, galera de Sapuca. Sapucaí e toda a região, tá chegando a hora. Amanhã começa a quinta festa da amizade. Vai ser bom demais da conta. Quinta festa da amizade lá no Córrego Caetiro Alegre, lá no Vasquim. E você de Sapucaí e toda a região tá convidado. A festa é pra vocês. E claro, olha só, vamos ter Félix Monteiro, o Bruto do Piseiro. É, isso mesmo. Vamos ter o Wesley Rossi com aquele forró do bom. Ronaldo Santos no domingo, pra ninguém ficar parado depois daquela cavalgada, daquele encontro de cavaleiros, saindo lá do Guanabara até o Campo do Vasquinho, tá bom? E lembrando, o tropeirão é liberado aí pros cavaleiros e amazonas, hein? Olha que maravilha! E tem aquela música boa, é, pra gente sacudir, pra gente se divertir. Tem gente que vai sair de lá de perna bamba, garanto. Isso aí, quinta festa da amizade lá no Campo do Vasquinho, amanhã e domingo, sábado e domingo, imperdível.
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7: 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Chama no zap aí que dá tempo. 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Pra concorrer ao ingresso pro Circo. 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Rogério Silva. Quero ingresso pro Circo. Manda aí.
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0: qual necessidade, Henri Freitas. Leandro e Romário e Cris Gilmar, boa, boa, boa, boa. 4h34 na cidade. Deixa eu mandar um alô especial aqui pra galera lá de Santo Antônio do Manhuaçu. É, hoje, começa hoje, hein? 19º Festival Muriqui. E a gente vai estar aí, se Deus quiser, porque vai ser uma festa muito bacana. Fomos convidados aí pelo meu amigo Rinaldo, grande Rinaldo Genelio, pra gente poder fazer a abertura da festa. E vai ser legal demais a conta. Tem Zardo do Forró, tem Banda Gertrudes. Cara, bacana demais a conta, hein? Vai ser uma festa maravilhosa. Eu não tenho a menor dúvida de sexta, sábado e domingo, 19º Festival do Muriqui, lá em Santo Antônio do Manhuaçu. Daqui a pouquinho tô partindo pra lá pra gente poder começar a preparar a festa aí, que já tá tudo pronto, na verdade, né? Tá tudo prontinho aí em Santo Antônio do Manhuaçu pra a abertura do 19º Festival do Muriqui. Vamos lá presente com a galera. Deixa eu mandar um abraço pra você curtindo o show da cidade. Maravilha, galerinha ligada com a gente em Piedade de Caratinga. Todo mundo ligado aí? Legal. 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
2: Alô, alô, alô, alô, alô, alô. Chama no zap 99478910, pedindo sua música, mandando seu recado para onde, para quem você quiser. E por falar em recado, chegou a hora de faturar. É, hora de faturar. Ingresso para o Up Circo, última semana do Up Circo em Caratinga. Luxuosamente armado na Dario Grossi, ao lado do posto do Irmão. Quem fatura o ingresso para curtir o Up Circo, última semana, toda a magia do circo. Quem vai, quem vai, quem vai? Quem acaba de faturar ingresso é Nivaldo de Oliveira, final do telefone 7139. Nivaldo de Oliveira, final do telefone 7139. Parabéns, Nivaldo. Faturou ingresso para curtir o Up Circo na última semana em Caratinga, hein? Fala comigo, chama no zap aí, ó.
3: Boa tarde, Rogério Silva. Boa. Tarde, Fão. Como vão vocês? Tudo bem?
2: Bom demais.
3: Quem vos fala é a Valdelena aqui do Bairro Esperança.
2: Fala aí, Valdelena.
3: Eu mando para meu louvor da Maria Massal.
2: Opa, deserto, Maria Massal é bom, hein?
3: Eu gostaria de oferecer para o meu filho Luiz Felipe, trabalhando de pedreiro na consultora GN Martins. Oferecer para minha nora, que se chama Cassiane. Minha filha se chama Érica Cristina. Para o marido Alexandre Cristiane. Para meus netinhos, que são Jair Felipe e Tássio Eric. Também vou oferecer para o meu esposo, Júlio Mar, trabalhando na farmácia clínica Alfarma. Vou oferecer para todas minhas irmãs de Jesus do Galo, para minha mamãe de lá, que se chama Maria Antônia. E vou oferecer também para minha amiga Luciana Alves, minha colega Dora. Também vou oferecer para todos os membros da igreja Cristã Maranata,
2: que amém, da Rua
3: Iaé. E também gostaria de oferecer para todos os membros da congregação Assembleia de Deus aqui do bairro Santa Isabel.
2: Amém.
3: E também vou oferecer para o meu amigo, por exemplo, esse Guilhermino.
2: Grande Guilhermino.
3: Também vou oferecer para você, para o Jefão, para toda a turma do 89.
2: Valeu, obrigado.
3: E também vou oferecer para toda a torcida do Flamengo aqui do bairro Esperança.
2: Valeu, Valdelena.
3: Moreno, por favor, coloque o meu nome para participar do sorteio do circo.
2: Ô, Valdelena, estava o seu nome.
3: Seu programa, hein?
2: Valeu, Valdelena, seu nome estava participando da promoção, Valdelena, com certeza. Todo mundo que mandou áudio, gente, mesmo quando a gente não coloca o áudio no ar, tá participando da promoção, tá? É isso mesmo, só mandar aqui que tá participando, valeu? Mas o sorteio já foi realizado e o Nivaldo de Oliveira foi sortudo da vez. Ô, Valdelena, abraço pra você, bom final de semana, viu, Valdelena? E a sua música a gente vai tocar sim, Valdelena, vamos tocar sim, depois do nosso momento de reflexão.
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2: Tá chegando o dia dos pais, né? É, tá chegando o dia dos pais, final de semana. Pra muita gente vai ser um dia de saudades, porque já não tem mais o seu papai junto. Pra muita gente vai ser um dia de muita alegria, porque vai ser o primeiro domingo dos pais pra ele, que se tornou papai outro dia mesmo, né? De qualquer maneira, não é um dia comum, não é um dia qualquer. É um dia de fortes emoções, de felicidade, de saudades, de tristeza. Mas além do presente, além dos abraços, das homenagens e rede social, tem outras situações que a gente precisa entender em relação a palavra pai. No Brasil, mais de 1.700.000 crianças nascidas na última década não têm o nome do pai na certidão de nascimento. Apenas ano passado, 174.000 bebês, aproximadamente 6,9% dos nascimentos do ano, foram registrados apenas com o nome da mãe, no sentido mais amplo de lares monoparentais, né? Milhões de famílias

0: é apenas a mãe, não tem a presença do pai. E vários são os fatores para que isso aconteça. São vários os fatores. O abandono formal na certidão é diferente da ausência afetiva, que engloba pais que possuem o nome do filho no documento, mas não participam da criação do filho. O que a gente precisa entender? Que ser pai é muito além de colocar um filho no mundo. Ser pai, na verdade, é compreender que a partir daquele momento existe um ser humano que vai aprender muito mais com aquilo que fazemos do que com aquilo que falamos. Ser pai, na verdade, é assumir a responsabilidade, essa palavrinha pesada, de ajudar a formar um caráter, ensinar valores, mostrar limites, oferecer amor e, principalmente, preparar alguém para caminhar sozinho quando nossas mãos já não puderem mais segurá-lo. Porque filho não são nossas propriedades, né? Filhos são vidas que recebemos por um tempo e que um dia terão que seguir seus próprios caminhos. E a grande pergunta que sempre fazemos ou deveríamos fazer é: que mundo estamos ajudando a construir dentro desses filhos? Mais cedo ou mais tarde, gente, nós iremos embora desse mundo. Nossa voz vai silenciar, nossa presença vai desaparecer. Tem gente aí que acha que vai ficar para semente, mas não vai não. Aí, aquelas rotinas de proteger o filho já não vai ser mais possível. Mas aquilo que a gente ensinou para ele vai permanecer. E talvez a verdadeira missão de um pai seja justamente essa: deixar no mundo, através dos filhos, aquilo que existe de melhor em nós. Porque ser pai não é apenas gerar uma vida. Ser pai é ajudar a formar um ser humano que será capaz de tornar o mundo um pouco melhor quando nós já não estivermos mais aqui fazendo parte desse mundo. E infelizmente, quando a gente fala que algumas crianças estão mal educadas, a gente está falando diretamente para quem está educando essas crianças. E tem muito pai que está fazendo o possível para transferir essa responsabilidade para o influencer, para a tela do celular, para o professor na escola, quando na verdade seu filho já tem que chegar na escola educado, viu? Lá ele vai receber alfabetização. Seu filho já tem que chegar na escola educado, respeitando o coleguinha, respeitando o professor, é sabendo o que que é a palavra não, agora não pode, espera um pouquinho. Seu filho já tem que chegar na escola com limites. Não é lá que ele vai aprender a respeitar o coleguinha, a que horas que pode ir no banheiro ou tomar água, a hora certa de comer ou não, o lanche é só na hora do recreio, agora não é para brincar. Ele já tem que chegar na escola sabendo disso. Lá na escola ele será alfabetizado, porque educado é em casa. Agora, tá difícil de exigir isso de algumas crianças? Sim, infelizmente, muitos adultos são mal educados. Muitos adultos não têm regras, muitos adultos não sabem receber não, muitos adultos não sabem a hora de comer, a hora de calar, a hora de falar. Muitos adultos não respeitam o colega de trabalho. Aí fica difícil, né? Mas a gente segue tentando. Fim de festa por aqui, mas fim de alegria não, que ele tá chegando. Ouço passos na escada, ou sua porta abrir, não tem abajuca de carne, não. Tem Carlos de Souza, o locutor da voz aveludada. É, isso mesmo. Chegando para sacudir a sua tarde de sexta-feira com mais um Paradão Sertanejo. Eu volto segunda-feira, se Deus quiser. Alô, Santo Antônio do Manhuaçu, tô chegando, hein? Abraço pra vocês aí, boa tarde. Alô, gente, amanhã começa a festa lá no Vasquinho. É, amanhã começa a quinta festa da amizade. A gente se encontra lá. Ótimo final de semana, aquele abraço, valeu!
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3: O estacionamento do supermercado Marte Minas, em Caratinga, recebe mais uma edição da Feira de Adoção de Cães e Gatos do Canil Municipal de Caratinga. O Festival Mundo Pet acontece neste sábado, dia 8, de 9 da manhã às 2 horas da tarde. A adoção de animais é um gesto de amor e carinho que transforma a vida do animal e, ao mesmo tempo, enriquece a vida daqueles que escolhem acolhê-lo como parte da família. A adoção precisa ser responsável. Cada pet tem necessidades especiais de acordo com sua espécie e personalidade e fará parte da sua vida por muitos anos. Então, ao assumir esse compromisso, você ganha um companheiro fiel que estará ao seu lado nos momentos bons e ruins, proporcionando alegria e afeto. Então, participe da feira, neste sábado, no estacionamento Marte Minas, que fica localizado na Avenida Professor Armando Alves da Silva, próximo à Favene. Ah, lembrando que todos os pets disponíveis para adoção estão vacinados, vermifugados, microchipados e castrados. Leve documento de identidade, comprovante de endereço e participe. Repórter Ana Cláudia Rodrigues.
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0: de Carlos de Souza.
1: Olá, muito boa tarde. Essa é sua ZYC777, Rádio Cidade Caratinga, 89,1 FM Estéreo. 37 anos de sucesso no ar, sexta-feira. É sextou, 7 de agosto de 2026. Estou chegando. A partir de agora tem o Paradão Sertanejo. E claro, a sua participação, 3322-1669. E também no WhatsApp, 99947-8910. Alô, que mais que especial para você ligadinho aí desde cedo. Valeu, obrigado pela sintonia. Agora, né? Vem comigo. Até às 7 da noite, eu tô por aqui com o meu, seu, nosso
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1: 5:10 na cidade. Léo Rodrigues, sexta-feira, sua linda.

0: Aí o som do Evandro Júnior, participação Diego e Vitor Hugo, Caí na Lábia. Antes Chico Amado e Xodó, tá tudo bem aí? 5:19 na cidade. 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Olha, última semana do Up Circo, em Caratinga, hein? É, manda aí seu nome completo, endereço no WhatsApp 99947-8910, se você quiser faturar ingresso, né? Ele não quer também. Se você quiser, manda aí 99947-8910, no final do programa, tem ingresso pra você, hein? 5:20, oferecimento Chico Turbo Diesel.
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11: 5:25.
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4: De volta na Cidade FM, 5:29. Quero mandar um alô especial aqui pra todo mundo que tá lá curtindo a gente. É o Geraldo Arcanjo, lá de Bom Jesus. Meu amigo, o Baiano, lá da Rua da Cadeia. Dorinha, do Córrego Firmino. Ademir Cascalho, lá do Córrego São Pedro. Lucimar Nogueira, de Piedade Caratinga. O Ivanildo, do Bairro Esperança. Meu amigo, José Bernardo Limoeiro. Meu parceiro, Edim Marcineiro. E o Edilson. Tá curtindo a gente também. Então vou mandar pros dois, ó. Zé Henrique e Gabriel, essa é pra top bebê, mais uma. 5:29.

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0: tá aí o Marcos e Belucci, pena que você já namora. Antes Israel e Rodolfo e Ginão. E 38 na cidade até 7 da noite, tem muito mais, hein? Tá valendo também ingresso pro circo Up Circo. Era na Dário Grossa, em últimos dias em Caratinga. Você pode faturar, manda aí no WhatsApp 999478910 dizendo: eu quero ganhar ingresso. No final do programa, quem sabe não fatura. 5h38.
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0: Felipe Araújo. Estranho de novo.

0: certa.
1: 7:53.
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0: 8:14.
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0: 8:21.
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4: 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Não é necessário ter experiência na área. 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

0: 8:31.
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0: certa.
1: 8:41.
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0: certa.
1: 8:55.
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